0: Piscar.
1: Aquela música que você gosta, na melhor programação do seu rádio. Você participa, você pede, a gente, né? Vai anotando aqui os pedidos musicais, mandando para o programador e a qualquer momento rola na nossa programação. Vamos nessa, a música continua.

0: Liberdade FM, tá na Liberdade. Tá bom demais, tá curtindo aí a melhor programação musical no seu rádio, que bom. Mais música chegando pra você, porque por aqui a música não pode parar, né? Vamos lá, aumenta o volume aí.
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0: não pode parar de jeito nenhum, né? Vamos lá, mandando alôzinho pra quem tá mandando WhatsApp pra nossa programação, a Márcia, a Carleuza, nome diferente, né? Meu amigo Ribamar, um abraço. O José Assis dos Santos também, a Maria José, a Vanzinha Araújo, obrigado, a Maria Solange, alô Valdiner Rocha, um abraço pra vocês aí, valeu.
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0: Pessoal, bora fazer uma pausa e eu volto já já com mais uma super sequência. Me espera que eu espero você também.
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6: 918.
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0: Sextou, bebê. Vamos lá então. Sexta-feira chegou e o Babados e Fofocas também.
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0: Liberdade FM. Continue mandando seu WhatsApp aí pra nossa programação. 66 3468 1200. 66 3468 1200.
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0: Vamos lá, Gi, dica do dia de hoje.
12: Hoje o truquezinho é pra conservar os legumes e os vegetais frescos, né? Bons ali pra consumo por mais tempo na tua geladeira.
0: Boa, manda a primeira fofoquinha.
12: Então, Fernando, eu tô aqui no SBT fofocalizando, né? E o Giovanni recebeu uma declaração apaixonada da namorada. Que Giovanni, Gi! O amor tá no ar aí pro Giovanni, da dupla Jean Giovanni, né? A namorada do cantor, a publicitária Flávia Correia, ela publicou uma foto dos dois e caprichou na declaração de amor, né, gente? Ela afirmou que tem orgulho do companheiro e que a paixão cresce a cada dia. Segundo fofocalizando, né? Os dois, eles estão juntos aí há quase 2 meses. Parece pouco tempo, né? Mas eu acho que é nesse tempo que parece que a paixão tá aflorada, né? O novo relacionamento, ele veio depois aí do fim de um casamento de 26 anos. Pois é, do sertanejo com Ana Carolina Moraes, né? Uma nova fase da vida amorosa aí do cantor tá rolando. E claro que a gente vai trazer tudo que tá acontecendo nos bastidores aí desse romance pra vocês.
0: Vamos de música agora? Já já tem mais fofoca pra você. Ótima sexta-feira.

0: sexta-feira com muita informação e a dica da Gi já pra quem não pegou na abertura aí.
1: Isso mesmo, gente, um truquezinho pra conservar os legumes e os vegetais bons, né, por mais tempo ali pra consumo dentro da tua geladeira ou do teu gavetão.
0: Maravilha!

0: curtindo a Liberdade FM. Que maravilha! Tíssimo obrigado pela sua sintonia. Aqui na sua 104,9 só tem música gostosa, né? Você tá acompanhando aí. Vamos lá, a música não para.
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0: assim vamos seguindo por aqui com o nosso programa. Que bom que você tá aí, a fofoca aqui não para.
1: Tô agora no Correio 24 horas, Fernando, e chegou ao fim a tentativa de reconciliação entre a Paula Aires e o Matheus, né, da dupla do Matheus e Cauã. A influenciadora confirmou nas redes sociais que tá se divorciando mesmo do cantor, né, depois de 14 anos de união. Gente, como que tem muito casal do mundo sertanejo se divorciando, né? Os dois, eles haviam anunciado a separação em maio, mas decidiram dar uma nova chance pro relacionamento, né? Segundo a Paula, o Matheus, ele voltou a morar com a família por cerca ali de uns 50 dias mais ou menos, né? Mesmo com essa aproximação, a retomada do casamento não aconteceu e ela anunciou a decisão, né, de seguir aí com o divórcio.
0: Daqui a pouquinho tem mais uma. Liberdade FM, tá na Liberdade, tá bom demais, mais um bloco se foi, a gente vai pra um rápido intervalo comercial e a gente volta já.
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4: 9:32.
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3: 9h34.
4: Fernando Leme.
2: Viu aí, né? O intervalo é bem rápido.
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6: Gente, e a história do Leandro e do Leonardo vai virar filme? Tô aqui no Estadão, conteúdo do All Splash, né? E uma novidade pra quem acompanha os grandes nomes do sertanejo aí. A história do Leandro e Leonardo vai chegar no cinema, sim, tá? O filme vai se chamar Leandro e

Leonardo, Não Aprendi a Dizer Adeus, né? E vai ter a direção do Jaime Monjardim. O Eduardo Borelli, André Luiz Frambá foram escalados ali para poder interpretar os irmãos. A produção vai acompanhar a vida, né, em Goianópolis, a passagem do trabalho no campo para a música e também a conquista do sucesso. E também vai abordar, né, a morte do Leandro e a continuidade da carreira do Leonardo. Inclusive, gente, as filmagens já devem começar agora no próximo mês de

0: Babados e fofocas da sua sexta-feira. Faltam poucos minutos pra dica da Gi.
1: E isso pra você conservar os seus legumes e vegetais da geladeira por mais tempo, né? Sem estragar, sem acabar perdendo.
0: Boa, já já.

0: musical pra você aqui na Liberdade FM, né? Aqui na sintonia, na nossa sintonia 104.9. A música não pode parar, simbora, porque a festa continua por aqui. Ainda tem muito pra rolar pra você. Vamos nessa.
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0: muita música boa pra você. Sexta-feira merece mais, né? Sextou, bebê. Vamos bebê morar. Gi, vamos lá, traz a dica do dia.
1: Bora pra nossa diquinha do dia, truquezinho então pros legumes, né? É, evitar que eles estraguem mais rápido na geladeira. Os legumes, as verduras na gaveta, seja ali daquela parte do congelador da geladeira, né? Aquele gavetão de legumes. Tem algumas geladeiras com algumas tecnologias mais recentes, que elas até prometem fazer durar por muito mais tempo, né? Tanto na parte da carne, tem uma gaveta específica pra isso, quanto dos gavetões das verduras e dos legumes, né? Mas, gente, independente dessa geladeira com a tecnologia moderna, que acaba conservando um pouco mais, ou da geladeira convencional mais antiga que a gente tem em casa, eles começam a babar, grudar, e aí o que que acontece? Vai apodrecer em poucos dias, né? Em alguns dias. Então, o truquezinho é forrar o fundo do seu gavetão com folhas de papel toalha, gente. A umidade excessiva condensada dentro da geladeira, que é a principal causa desse apodrecimento precoce aí das folhas, dos legumes, né? Então, esse papel toalha, ele vai reter essa umidade longe dos alimentos, consequentemente, eles vão durar por mais tempo. Pelo menos, né, a semana ali pra você voltar e fazer a feira de novo.
0: Boa! Agora só na segunda-feira, né?
1: Só na segunda. Mas segunda tem mais diquinha logo que passa o fim de semana.
0: Valeu!
1: Até, Fernando.
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0: Liberdade FM tá na Liberdade. Tá bom demais. Mais um bloco se foi. A gente vai pra um rápido intervalo comercial e a gente volta já.
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6: 949
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6: 9:51.

0: Um aviso importante para estudantes inscritos automaticamente no Enem de 2026. O prazo para escolher entre inglês e espanhol na prova de língua estrangeira termina no dia 18 de outubro. A medida vale para os concluintes do ensino médio da rede pública contemplados pela inscrição automática. Quem não fizer a escolha dentro do prazo receberá a prova de inglês e não poderá alterar a opção depois. Esses participantes também precisam preencher o questionário socioeconômico na página do participante usando a conta gov.br. Preenchimento é necessário para consultar o local de prova quando ele for divulgado. As provas do Enem estão marcadas para os domingos, dias 8 e 15 de novembro.
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0: É isso aí, essa é a programação que você escolheu para esse dia maravilhoso. Ouça a gente também através da internet. Olha lá, segue a nossa página, vai lá, é www.liberdadeab.com.br. Liberdade FM, tá na liberdade, tá bom demais.
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0: Respira fundo aí, curte o que vem agora, porque é só música boa.

Liberdade FM, tá na Liberdade, tá bom demais a música por aqui, sempre em primeiro lugar, além das informações e também das suas participações. Muitíssimo obrigado pela tua audiência, tá? Essa é a Liberdade 104.9, vamos lá, a música não para.

dia maravilhoso e que dia sensacional, porque você tá aí acompanhando a nossa programação. Nosso muito obrigado pela sua audiência. É muito bom saber que tem assim, ó, um monte de gente ouvindo a gente por toda a cidade. Obrigado pelo carinho, muito obrigado pela sua sintonia. Vamos nessa, a música não para.

0: Liberdade FM, tá na Liberdade, tá bom demais. Muito bom saber que você tá junto com a gente aí. Vamos lá, música não para.
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1: Hora de mandar alô. Vamos lá, alôzinho pro Cláudio Nogueira na sintonia, Jorge Oliveira também, a Sandra Silva, obrigado pelo carinho, e o José e o Daildado. É assim que se fala? Um abraço pra vocês aí, valeu.
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1: Essa é a Liberdade FM, tá na Liberdade, tá bom demais. Continue ligado, a gente acabou mais um bloco, mas a gente volta daqui a pouquinho com muito mais pra você, peraí.
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8: 10 e 4.
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3: 10h23.
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5: 10:43.

0: 10h41.
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0: 10h48.
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2: 11 horas.
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2: 11 horas.

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2: 11:11.
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2: 11:12.

Boa noite. Que bom ter você aqui comigo nessa nossa noite especial. Eu sou Jorge Ventura e este é o seu Songs by Night, o programa que nasceu para ser um abraço, um porto seguro nas longas horas que se estendem, um lugar onde a alma encontra melodia e a melodia vira carinho. É uma alegria imensa poder compartilhar esses momentos com você. Sabemos que a vida é cheia de caminhos, de desafios, mas também de tanta beleza, de histórias que aquecem, de fé que move montanhas e de uma poesia que transforma o olhar. E é exatamente isso que queremos aqui, juntos. Que a cada canção, a cada palavra, você sinta essa proximidade, essa companhia que faz toda a diferença. Nossa missão é simples: oferecer um oásis de serenidade, um cantinho para sua reflexão, para o seu otimismo, para o amor que pulsa dentro de você. Queremos celebrar a vida em cada nota, em cada suspiro, com a certeza de que a música, quando vem do coração, é capaz de tocar o mais profundo do nosso ser. Então, relaxe, se aconchegue, deixe as preocupações do lado de fora por um instante e permita-se mergulhar nessa jornada de afeto que preparamos com tanto carinho para você, nessa primeira parte do nosso programa. E para começar a nossa viagem, com toda a delicadeza e a força que só a música pode ter, vamos com um clássico atemporal, uma voz que embala gerações e que traduz o amor em sua forma mais pura. Sinta cada nota, cada emoção. Prepare-se para se envolver com Barbara Streisand e a inesquecível

ouvinte, meu amigo, minha amiga, que bom ter você aqui com a gente, nesse abraço sonoro que é o Songs by Night. Estamos juntos nesta primeira parte do nosso programa, onde a gente busca um refúgio, uma pausa para a alma encontrar a sua melodia. Nesse espaço de fé e esperança, convido você a refletir comigo sobre algumas palavras que nos trazem paz, que nos lembram da força que nos sustenta. É um salmo para acalmar o coração e renovar a nossa crença no bem. Ouça com a alma. Aquele que habita no esconderijo do Altíssimo, à sombra do Onipotente descansará. Direi do Senhor, Ele é o meu Deus, o meu refúgio, a minha fortaleza, e nele confiarei. Porque Ele te livrará do laço do passarinheiro e da peste perniciosa. Ele te cobrirá com as suas penas, e debaixo das suas asas te confiarás. A sua verdade será o teu escudo e broquel. Não terás medo do terror de noite, nem da seta que voa de dia, nem da peste que anda na escuridão, nem da mortandade que assola ao meio-dia. 1000 cairão ao teu lado e 10000 à tua direita, mas não chegará a ti. Somente com os teus olhos contemplarás e verás a recompensa dos ímpios. Porque tu, ó Senhor, és o meu refúgio. No Altíssimo fizeste a tua habitação. Nenhum mal te sucederá, nem praga alguma chegará à tua tenda. Porque aos seus anjos dará ordem a teu respeito, para te guardarem em todos os teus caminhos.

Boa noite, meus queridos amigos e amigas. Que alegria imensa ter você aqui, pertinho, no Songs by Night. Sou Jorge Ventura e é sempre um privilégio compartilhar esses momentos especiais com cada um de vocês. A vida é uma canção e cada nota, cada melodia guarda um pedacinho da nossa história, dos nossos sentimentos. Aqui, a gente se permite sentir, sonhar, encontrar um abraço na voz, um consolo na canção. Nesta primeira parte do nosso programa, navegamos juntos por paisagens sonoras que acalmam, por reflexões que nos convidam a olhar para dentro, para o que realmente importa. É um espaço de serenidade, de afeto, de pura conexão humana. A gente fala de otimismo, da beleza da vida em suas diversas formas. Cada recado, cada poesia é um elo que nos une, que nos faz sentir parte de algo maior, de uma comunidade de corações. Agora faremos um breve intervalo. É só um instante para a gente respirar, para se preparar para a próxima parte, que vem cheia de mais emoção, mais histórias e, claro, mais canções que tocam a alma. Não se afaste, fique por perto, tá bom? Volto já já para continuarmos essa nossa jornada noturna de paz, de ternura e de esperança. Até daqui a pouco, com todo o meu carinho, aqui no Songs by Night.

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1: 11:46. Aí, safadão.

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3: Brasil. 11:54.
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1: Fala, galera ligada no esporte. Chegando junto aqui no Minuto Esportivo pra gente mergulhar nas últimas novidades do mundo da bola. Lineu Silva no comando, trazendo tudo pra você com aquela energia de sempre, mas com a informação precisa na ponta da língua. O Al Hilal fez uma oferta milionária, mas o atacante Luiz Dias prefere continuar no Bayern de Munique. E o Real Madrid aceita negociar Vinícius Júnior com o Arsenal, exigindo uma quantia bem alta.
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1: O Al Hilal, time saudita, apresentou uma proposta de salário astronômico para o atacante colombiano Luiz Dias. A oferta chega a impressionantes 130 milhões de reais anuais. No entanto, mesmo com os valores sedutores, o jogador demonstrou que sua intenção é permanecer no Bayern de Munique, clube com o qual ele tem vínculo contratual válido até junho de 2029. Ou seja, por enquanto, Luiz Dias não tem planos de se transferir para o Al Hilal. Mudando de ares, mas continuando no futebol europeu, o Real Madrid sinalizou que está aberto a negociar o craque brasileiro Vinícius Júnior com o Arsenal. O clube espanhol está ciente do forte interesse da equipe inglesa na contratação do atacante. Para liberar Vini Júnior, o Real Madrid já definiu um valor de negociação que chega a 929 milhões de reais. É um valor considerável. E vale lembrar que o atacante ainda não renovou seu contrato com o time merengue, o que pode abrir portas para essa possível movimentação no mercado.
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1: Fique ligado que o Minuto Esportivo continua e na próxima parte tem muito mais para você. Por enquanto, a gente encerra essa parte por aqui.
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2: 11:57.
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4: Boa noite, meu querido ouvinte. Que bom que você continua aqui conosco, na nossa sintonia de carinho.

Carinho e afeto. Estamos de volta, sim, para a segunda parte do Songs by Night. E meu coração se enche de alegria por ter sua companhia tão especial neste momento. Aqui, no nosso refúgio noturno, a gente entende que o amor, em suas infinitas formas, é a força que nos move, que nos inspira, que nos faz enxergar a beleza, mesmo nas pequenas dores. É a melodia que embala a nossa alma, não é mesmo? E falando em amor que move tudo, que nos faz ir além, a próxima canção é um verdadeiro hino a essa entrega total. Uma balada que marcou gerações e que em 2017, na voz de Bryan Adams, ganhou uma versão que toca fundo. Sabe aquela paixão que te faz dizer, tudo que faço, faço por você? Prepare o coração e a alma, porque agora no Songs by Night, a gente se entrega a essa emoção que só a música pode trazer. Com vocês, Bryan Adams e a inesquecível Everything I Do it for you.

0: Boa noite, meus amigos, minhas amigas. Que bom ter vocês aqui, pertinho. Bem-vindos de volta a essa nossa jornada de afeto no Songs by Night. Estamos na segunda parte do nosso encontro. E a cada nota, a cada palavra, a gente sente o coração se achegar, não é mesmo? É incrível como a música tem esse poder de nos levar para outros tempos, para sentimentos que a gente talvez nem soubesse que guardava. Ela não envelhece, ela apenas se transforma, se adapta à nossa alma ano após ano e sempre encontra um cantinho para morar dentro da gente. É por isso que ela está aqui, nos abraçando, nos lembrando que a vida é feita de melodias e de emoções que valem a pena ser sentidas, cada uma delas. E falando em emoções que se eternizam, a gente recebe tantas mensagens lindas, tantos recados que viram poesia. E agora, no nosso querido WhatsApp do coração, eu quero compartilhar com vocês uma dessas preciosidades. É de alguém que preferiu manter o anonimato, mas que deixou um pedacinho da alma em palavras. Escutem com carinho. Em cada estrela que brilha no véu, um segredo, um desejo, um adeus ao céu. No murmúrio do vento, canção que embala, a esperança se acende, a alma fala. Caminhos que se cruzam, corações que se encontram. Na melodia da vida, os sonhos desabrocham. Mesmo na dor, um fio de luz, que a fé nos conduz, que o amor nos traduz. Que beleza, não é mesmo? Cada verso um aceno para a alma, um lembrete de que mesmo quando a gente sente um aperto, existe uma força maior que nos impulsiona. Essa poesia nos mostra que o amor, a esperança, eles estão em tudo, em cada detalhe, em cada estrela, em cada sopro de vento. E é exatamente essa a essência que buscamos aqui, em nossos Songs by Night. Encontrar a beleza, a fé, a ternura e deixar a música abraçar o coração. Que essa mensagem encontre seu caminho até você, trazendo um pouco mais de paz e de doçura para sua noite. Fiquem conosco, porque essa nossa canção de afeto está só começando a ecoar.
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0: Boa noite, meus queridos amigos e amigas que nos acompanham neste momento especial. É Jorge Ventura quem fala, e que alegria ter você pertinho de mim nesta segunda parte do Songs by Night. Por aqui, a gente segue com a nossa jornada de afeto, de conexão, de histórias que abraçam a alma e melodias que nos inspiram a enxergar a beleza da vida. Agradeço imensamente a sua sintonia, especialmente a você que trabalha enquanto a cidade descansa, aos guerreiros da noite, da saúde, da segurança, sintam o meu abraço. Vamos para um breve intervalo, mas eu volto já já com mais carinho e boa música para você. Não saia daí.
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2: Meia-noite e 17 minutos.

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2: 12:21.
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1: Fala, pessoal que curte esporte. Sejam bem-vindos para mais uma rodada de informações aqui no nosso Minuto Esportivo. É sempre um prazer trazer para você as novidades que agitam o mundo da bola e de outras modalidades. Para começar, já se liga nas manchetes que abrem esta parte do programa. Informações que acabaram de chegar. A primeira, envolvendo um nome de peso no cenário mundial. A França confirmou Zinedine Zidane como técnico até o ano de 2030. E a segunda, também com Zinedine Zidane, que revelou ter recusado propostas de clubes, priorizando uma seleção nacional para comandar.
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1: Vamos aos detalhes da primeira manchete, então. A França, olha só, confirmou Zinedine Zidane como o seu novo treinador. O ídolo francês, conhecido por sua brilhante carreira como jogador e também como técnico campeão, assume novamente o comando técnico da seleção. E o vínculo estabelecido, pelo que foi divulgado, vai até o ano de 2030. Uma aposta de longo prazo da Federação Francesa em Zizou, demonstrando total confiança no trabalho e na visão do ex-jogador e agora técnico para construir um projeto sólido e vitorioso nos próximos anos. Agora, passando para a próxima informação. O próprio Zinedine Zidane, em declarações recentes, revelou publicamente que recusou propostas de diversos clubes de futebol. A prioridade de Zizou, como ele mesmo enfatizou, sempre foi de fato treinar uma seleção nacional. Ele deixou bem claro que essa era sua única e principal motivação para não aceitar outros convites que surgiram ao longo de sua trajetória profissional. Uma postura que mostra o foco total do técnico em um projeto de seleção, buscando desafios em um patamar diferente de sua carreira.
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1: E por aqui, encerramos esta parte do nosso Minuto Esportivo. Mas não se preocupe, o programa continua, com mais informações e análises no nosso próximo encontro. A gente volta já já com muito mais para você. Fique com a gente.
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2: Meia-noite e 25 minutos.
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4: Boa noite, meu amigo, minha amiga. Que bom ter você de volta aqui no Sons by Night. Estamos juntos, renascendo após o nosso breve intervalo comercial, mergulhando de cabeça nesta que é a nossa terceira parte do programa. Como é importante, em meio a tantas coisas, reservar um instante só pra gente, não é verdade? Um momento de autocuidado, de carinho com a alma. É como um abraço que a gente se dá, uma pausa para respirar fundo e sentir a vida. E é exatamente isso que construímos aqui, esse porto seguro de paz e ternura. Eu, Jorge Ventura, estou aqui com você para te acolher, para que cada palavra, cada melodia seja um bálsamo para o seu coração, que a gente possa celebrar o amor, a esperança e a beleza que existe em cada um de nós. E para embalar esse sentimento, para nos fazer refletir sobre as delicadezas da vida e sobre a força que mora em nós, preparei uma canção que toca profundamente. Deixe-se levar pela voz e pela emoção. Vem aí com toda a sua intensidade, Cecília Crew e Aline

0: noite, meu querido ouvinte, minha querida ouvinte. Aqui é Jorge Ventura e estamos juntos, aconchegados nessa terceira parte do nosso Songs by Night. Que melodia acabamos de compartilhar, não é mesmo? Uma canção que toca lá no fundo, que embala os sentimentos e nos lembra da beleza que existe em cada batida do coração. Nestes tempos em que tantas informações nos chegam de todos os lados, é fundamental a gente se permitir um respiro, um momento de carinho com a nossa própria alma. Por isso, quero te convidar para o nosso autocuidado para o coração e a mente. Um espaço para você desconectar um pouquinho do barulho, da pressa e se reconectar com o que realmente importa, você. Que tal fechar os olhos por um instante, respirar fundo e apenas sentir a sua presença? Deixar que a ansiedade se dissipe, que o excesso vá embora e que a paz interior venha e te abrace. É um exercício de gentileza, uma pausa necessária para a gente se reencontrar em meio a um mundo que não para. Que a gente consiga, neste ano de 2026, cultivar mais desses momentos de tranquilidade, de presença plena, de amor próprio. Porque é cuidando da gente que a gente consegue cuidar melhor de tudo e de todos ao redor. E para continuar essa jornada de afeto e serenidade, preparei mais uma canção que é puro abraço. Fique comigo, a música já vem.
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Boa noite, meu querido, minha querida. É sempre um prazer imenso ter você aqui, pertinho, nesse nosso cantinho de afeto, em Songs by Night. A gente segue nessa melodia que abraça a alma, que fala de amor, de otimismo, de tudo que a vida tem de mais bonito para nos oferecer. Cada história, cada recado, cada poesia é um pedacinho da gente se encontrando, não é mesmo? E para que a gente possa recarregar as energias, vamos fazer uma pausa breve, bem rapidinha. Mas não se afaste não, tá? Porque a próxima parte do nosso programa, essa está mais que demais, cheia de emoção e canções que vão tocar fundo no seu coração. Fica comigo, a gente já volta, com muito mais carinho e música aqui na sua rádio.

0: daqui a pouco.
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2: Meia-noite e 45 minutos.
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6: Muito bom ter a sua companhia no Minuto Esportivo. O seu giro rápido pelas principais notícias do esporte. Fique atento porque a gente já começa com o que tá pegando fogo nos bastidores. Vamos para as manchetes do momento. O ex-goleiro Marcos saiu em defesa de Carlos Miguel no Palmeiras, depois de uma falha do arqueiro em campo. E no sul do país, o Grêmio reabriu as conversas por Christian Oliveira, buscando uma solução para um negócio que envolve 10 milhões de reais.
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6: O ex-goleiro Marcos, uma figura icônica do futebol, veio a público para defender o goleiro Carlos Miguel, do Palmeiras. A defesa de Marcos acontece após Carlos Miguel ter cometido erros importantes durante uma partida. Esses erros, infelizmente, acabaram resultando na derrota da equipe alviverde, o Palmeiras, em seu confronto com o Atlético Mineiro. O posicionamento do ex-goleiro traz um ponto de vista sobre a pressão e as dificuldades da posição. Lembrando que falhas são parte do jogo para qualquer atleta. Passando para a notícia que chega do Grêmio, o Imortal, como é conhecido, reabriu as conversas com o atacante Christian Oliveira. O clube gaúcho está buscando uma solução estratégica para concretizar um negócio que tem um peso financeiro considerável, avaliado em 10 milhões de reais. Christian Oliveira atualmente está emprestado e o tricolor se movimenta com uma nova abordagem, uma nova estratégia para acertar essa negociação. O objetivo é integrar o atacante de forma definitiva ao elenco, apesar do impacto nos cofres do clube.
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6: E assim encerramos mais uma parte aqui no Minuto Esportivo. A gente se encontra na sequência da nossa programação, com muito mais informações e o melhor do esporte para você. Continue ligado na nossa rádio.
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2: Meia-noite e 47 minutos.
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8: Boa noite, meus amigos e amigas do coração. Que alegria ter vocês de volta aqui no Sons by Night. Estamos na nossa sexta parte e o tempo voa quando a gente se encontra assim, não é? É como se cada canção fosse um abraço, um carinho, em meio a tudo que a vida nos traz.

mais. E por falar em abraços, daqui a pouquinho eu tenho um conto noturno, desses que aquecem a alma, bem legal para compartilhar com vocês. Uma história para a gente sonhar acordado, para sentir um pouco mais de ternura nesse nosso encontro. Mas antes, vamos deixar o amor de Guilherme Arantes tocar o nosso peito, com essa melodia que é um bálsamo. Prepare seu coração, a gente vai se perder um pouco em meu mundo e nada mais. Fica comigo, a jornada continua.

noite, meus queridos e queridas que nos acompanham aqui no Sons by Night. Nesta sexta parte do nosso programa, quero convidar você a fechar um pouquinho os olhos, a respirar fundo e a sentir o que o seu coração tem a dizer. O coração humano, sabe, é um universo particular, cheio de melodias, de silêncios, de histórias que só a gente conhece. É nele que guardamos os nossos sonhos mais secretos, as nossas esperanças mais bonitas e também as marcas de tudo o que vivemos. E é por isso que estamos aqui, para abraçar essas histórias, para lembrar que em cada um de nós existe uma força, uma beleza única que merece ser celebrada. Não importa o que a vida traga, sempre há espaço para a gentileza, para o otimismo, para a fé que move montanhas. Às vezes, a gente busca lá fora o que já mora aqui dentro, não é? A paz, a capacidade de amar, a alegria de simplesmente existir. E a música, a música é essa ponte mágica que nos leva de volta para casa, para a nossa essência mais pura. É um convite para sentir, para sonhar, para se permitir ser quem você é, com todas as suas luzes e suas sombras. Deixe que a próxima canção te abrace, te conforte e te inspire a ver a beleza que existe em cada novo amanhecer. Vamos juntos, que a noite é nossa.

delícia ter você aqui com a gente, abraçando a noite e deixando a música te levar. Espero de coração que esteja curtindo cada melodia, cada história, cada palavra que compartilhamos nesta jornada de afeto. É tão bom saber que estamos juntos, mesmo que à distância, criando essa conexão tão especial. Daqui a pouquinho a gente volta, tá? Vamos só fazer uma pequena pausa para os nossos parceiros comerciais. Mas não sai daí não, porque a nossa sexta parte ainda reserva momentos lindos para você. E se você já está se preparando para dormir, que a nossa canção te embale em sonhos tranquilos. Boa noite, meu caro ouvinte, minha querida ouvinte. Fica ligadinho, porque o Songs by Night já está

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1: No ar, o Minuto Esportivo. Informação e velocidade para você ficar por dentro de tudo no mundo dos esportes. E para começar, vamos direto para as manchetes que movimentam o cenário da bola. A primeira delas, técnico do Galatasaray sai em defesa de Sané após críticas na Copa do Mundo. E a segunda manchete, nos bastidores do Flamengo, Varela perde titularidade para Emerson Royal e tenta convencer Leonardo Jardim.
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1: O técnico Okan Buruk, que comanda o Galatasaray, veio a público para defender o atacante Sané. Buruk afirmou que Sané foi transformado em um verdadeiro bode expiatório pela eliminação da seleção da Alemanha na última Copa do Mundo. Para o treinador, as críticas direcionadas ao jogador foram exageradas e não condizem com a sua real importância e performance. Sané, que atua no ataque, tem sido alvo constante de avaliações severas. E seu comandante no clube turco fez questão de minimizar essa pressão, buscando proteger seu atleta. E falando em movimentação no campo, lá no Flamengo, o lateral direito Varela vive um momento de reviravolta em sua carreira no clube carioca. O jogador acabou perdendo sua posição de titularidade para Emerson Royal, que tem se destacado nas últimas partidas. Com essa mudança, Varela agora precisa correr atrás e buscar seu espaço novamente dentro da equipe. A missão não é fácil, já que ele terá que convencer o técnico Leonardo Jardim de que merece retomar a titularidade. Varela, pelo que tudo indica, virou reserva nesse começo de trabalho e a disputa pela vaga na lateral direita está mais acirrada do que nunca no rubro-negro. Ele terá que mostrar muito nos treinos e em eventuais oportunidades para reverter essa situação e voltar a ser prestigiado no elenco do Fla.
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1: E assim a gente encerra mais uma parte do nosso Minuto Esportivo. Fique ligado na programação da rádio. A gente volta em breve com mais notícias e análises do universo do esporte.
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2: 1:08.

Boa noite, meu querido ouvinte. Você que está aí, pertinho, nos acompanhando nesta sétima parte do nosso encontro. É tão bom ter a sua companhia. Sentir essa energia que nos conecta, que nos faz

Eu volto com aqueles recadinhos cheios de emoção que vocês mandam pra gente. Cada história, cada pedido é um pedacinho da alma de vocês que chega até nós. Mas antes, pra gente se embalar ainda mais nessa noite tão especial, prepare-se para uma canção que é puro sentimento. Uma melodia que nos leva a outros mundos, que nos faz sonhar alto, bem alto. Vem comigo, que a música já vai tocar.

Boa noite, queridos amigos e amigas que nos acompanham aqui no Songs by Night. Que alegria ter a sua companhia, essa conexão tão especial que a gente constrói juntos, não é mesmo? Chegamos agora na sétima parte do nosso encontro. E como sempre, o coração pulsa mais forte por aqui. E falando em coração, olha que lindo esse recadinho que chegou. Meu amor, você é a melodia mais bonita que a vida me deu. Cada momento ao seu lado é um verso de felicidade. Te amo. Da Cláudia para o Rafael. Ah, Cláudia, que declaração maravilhosa. O Rafael com certeza está sentindo todo esse carinho que vem pelo rádio. Que a música do amor continue embalando a história de vocês. E tem mais recados chegando. Um abraço apertado para a Dona Neuza, lá em Rio Verde, de toda a sua família. E um beijo especial para o grupo de amigos que está reunido em Goiânia, curtindo essa noite com a gente. É isso, gente. O amor é lindo em todas as suas formas, né? Ele

É a força que nos une, que nos inspira, que nos faz enxergar a beleza nos pequenos gestos e na grandiosidade da vida. É essa capacidade de amar, de se entregar, de acolher, que nos faz completos, que nos dá um propósito. E é com essa vibração de afeto, de otimismo, que seguimos a nossa jornada. A próxima canção é para a Cláudia e o Rafael, para a Dona Neuza, para os amigos de Goiânia e para cada um de vocês, que faz do Songs by Night um verdadeiro refúgio. Recebam o meu abraço mais caloroso, do seu amigo Jorge Ventura.

noite, meu amigo, minha amiga. Que delícia ter você aqui, pertinho, nessa nossa sintonia, nesse Songs by Night. É Jorge Ventura que te abraça, que te acolhe e que sente cada vibração, cada história que chega até a gente. Nessas horas, a gente se conecta de verdade, não é mesmo? Através da melodia, através do carinho que a gente tenta levar até você. Um sorriso, uma reflexão, um sopro de esperança para o coração. E aí, me conta, quem tá curtindo essa nossa jornada de afeto, essa nossa melodia que abraça a alma? A gente vai fazer uma pausa bem rapidinha, mas é só um instante, viu? Não sai daí, porque logo logo estamos de volta para mais emoção, mais histórias e mais canções na nossa sétima parte. Fica com a gente, que é coisa boa que vem pela

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2: 1:28.
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1: Chegamos com o Minuto Esportivo. Sua parada obrigatória para ficar ligado em tudo que movimenta o universo da bola. Aqui na sua rádio. E a gente já começa com as manchetes que estão agitando o cenário esportivo. Lá fora, o técnico da Argentina, Lionel Scaloni, desabafou. Ele recebeu fortes críticas depois do segundo lugar na Copa do Mundo e o treinador veio a público. Por aqui, no futebol brasileiro, o Cruzeiro viu sua grande sequência de invencibilidade na Série A ser quebrada. Um resultado importante colocou fim à boa fase da equipe.
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1: Começando com o desabafo de Lionel Scaloni. O treinador da seleção argentina, campeã mundial em outra edição, pediu desculpas aos torcedores por não conseguir conquistar o título novamente nesta última Copa do Mundo. Scaloni também fez questão de rebater os comentários negativos que surgiram após a campanha da Argentina, onde a equipe ficou com o segundo lugar. Esse desabafo veio cerca de uma semana depois da final do torneio, mostrando como as críticas impactaram o ambiente da seleção e do próprio técnico. Uma situação delicada para o comando técnico dos hermanos. Mudando para o cenário nacional, o Cruzeiro, que vinha em uma fase muito boa, era o dono da maior invencibilidade da Série A do Campeonato Brasileiro. Essa sequência de resultados positivos, que acumulava vários jogos sem perder, foi interrompida depois da derrota para o Botafogo. O time mineiro vinha mostrando um trabalho consistente, acumulando bons resultados sob o comando do técnico Arthur Jorge. A interrupção dessa série de vitórias e empates contra o Botafogo marca sem dúvida uma virada na campanha da equipe celeste no campeonato, e a torcida espera a recuperação.
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1: Com isso, a gente encerra mais uma parte do Minuto Esportivo. Fique ligado na programação da rádio e a gente volta daqui a pouco com mais informações. Até a próxima.
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2: 1:31.
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4: Boa noite, queridos amigos e amigas. Que alegria ter você pertinho do nosso coração. Estamos de volta, sim, para a oitava parte do Songs Night Night. E que jornada de afeto a gente tem construído juntos. Sabe, muitas vezes a vida nos testa, nos faz questionar. E é natural sentir o peso de certas dores, de incertezas que rondam a alma. Mas quero te lembrar com toda a ternura que até nas frestas mais escuras, a beleza insiste em florescer. Acredite no poder da sua resiliência, na força que mora aí dentro, pronta para te levantar. Deixe a esperança acender uma luz, mesmo que pequena. Está tudo bem sentir, está tudo bem recomeçar. E para nos inspirar ainda mais nessa noite, para abraçar a alma e trazer um ânimo diferente, vem aí uma canção que é um verdadeiro hino, um convite à reflexão. Prepare-se para cantar junto e sentir cada palavra. Aqui, no Songs by Night, com

Boa noite, meu querido ouvinte, minha querida ouvinte. Que bom ter você aqui, pertinho, nesta oitava parte do Songs by Night. Eu sou Jorge Ventura e para mim, cada um de vocês é um universo particular. Um coração que busca, que sente. E é nesse encontro de almas que a gente se reconhece, não é mesmo? Às vezes, a vida nos traz desafios, momentos que parecem pedir mais força, mais fé. E nessas horas, é tão importante lembrar que o amor verdadeiro, é sempre a nossa maior resposta. Ele abraça as dores, transforma as lágrimas em rios de esperança e nos mostra que a beleza está em cada superação, em cada gesto de carinho que a gente oferece e que a gente recebe. É uma chama que nunca se apaga. Essa chama que mora dentro de você. Confie nela. Que a melodia que vem agora seja um abraço apertado. Um sopro de paz para sua alma. Afinal, Songs by Night é isso. Um refúgio, um porto seguro para o seu coração. Fique comigo.

Boa noite, meus queridos ouvintes do Songs by Night. Chegamos juntos ao final de mais uma canção. E essa melodia, ela parece ter abraçado a alma da gente, não é mesmo?

0: mesmo. Cada nota um afago, cada verso um carinho. É assim que a gente se sente por aqui, nessa jornada de afeto que construímos juntos. Estamos encerrando esta 8ª parte do nosso programa, mas não se preocupem, é só um breve intervalo para respirar, tomar um café ou, quem sabe, deixar a emoção de agora reverberar um pouquinho mais no coração. Eu, Jorge Ventura, já estarei de volta, com mais histórias, mais poesia e, claro, mais músicas para embalar a sua noite. Muito obrigado pela sua companhia tão especial, por me permitir entrar na sua vida, no seu cantinho. Daqui a pouquinho a gente se encontra de novo. Não saia daí.
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4: Cultural. 1h50.
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1: Minuto Esportivo no ar, chegando com as informações mais quentes do mundo da bola. Para você que acompanha cada lance, cada virada, cada gol, a gente traz um resumo caprichado. Vamos direto às manchetes que estão agitando o cenário do futebol, com notícias importantes para você, fã do esporte, que não perde um detalhe. O Real Madrid avalia um novo empréstimo para o atacante Endrick, já no início da próxima temporada europeia. O São Paulo conquistou uma vitória importante no Paulistão Feminino, assumindo a vice-liderança da competição.
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1: Começando com o noticiário europeu e uma situação que envolve um dos nossos jovens talentos. O Real Madrid, um dos gigantes do futebol mundial, estaria avaliando a possibilidade de um novo empréstimo para o atacante brasileiro Endrick. Essa movimentação, de acordo com o respeitado jornal espanhol Marca, poderia ocorrer já no início da próxima temporada europeia. O clube merengue, agora sob a batuta de José Mourinho no comando técnico, passa por um momento de redefinição e ajustes em seu elenco principal. Essa fase de transição pode ser o motivo por trás da decisão de emprestar o jogador, buscando mais tempo de jogo e experiência para Endrick, antes de integrá-lo definitivamente ao time. No Campeonato Paulista Feminino, o São Paulo entrou em campo e garantiu uma importante vitória sobre o Mirassol. O time tricolor superou o adversário, conquistando os 3 pontos que eram fundamentais para sua campanha no estadual. Os gols que selaram esse resultado positivo vieram dos pés de Bia Menezes, que balançou as redes ainda no primeiro tempo, abrindo o placar para o São Paulo. Já na segunda etapa do jogo, Kézia Senna ampliou a vantagem, garantindo a tranquilidade para o time paulista. Com esse triunfo convincente, o São Paulo alcançou a vice-liderança da competição, mostrando força e consistência nesta temporada do futebol feminino.
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1: A gente encerra esta parte do Minuto Esportivo, mas fique ligado, que o nosso programa continua com muito mais para você. Acompanhe a nossa programação. A gente volta já.
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2: 1:54.
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4: Boa noite, meu querido ouvinte. Que bom ter você de volta aqui no Songs by Night. É sempre um privilégio compartilhar esses momentos de afeto e reflexão com cada um de vocês. Nesta nona parte do nosso programa, quero que sinta um abraço apertado, uma energia que acalma o coração e nos lembra da beleza da vida, mesmo diante dos desafios. A gente sabe que a jornada tem seus altos e baixos, mas a fé, o amor e a esperança são faróis que nunca se apagam, não é mesmo? Continue com a gente, deixando a música tocar fundo na alma, inspirando cada passo. Porque às vezes, um olhar, um toque, um sentimento podem valer por 1000 anos de espera. E falando em 1000 anos, prepare o seu coração para uma canção que é pura emoção e que fala exatamente sobre isso.

noite, meu querido ouvinte. Que bom ter você aqui comigo, na nossa nona parte do Songs by Night. Este é o seu Jorge Ventura, e é sempre uma alegria imensa poder compartilhar este espaço de carinho e afeto com cada um de vocês. Sabe, a vida nos presenteia com tantos desafios, não é mesmo? Às vezes o coração aperta, a gente se sente um pouco só. Mas é nessas horas que a fé se torna nosso porto seguro. A certeza de que existe uma força maior que nos ampara, nos guia. É como um abraço invisível, uma luz que dissipa qualquer escuridão. Acreditar, meu amigo, minha amiga, é o que nos impulsiona a seguir em frente, a encontrar beleza nas pequenas coisas, a transformar a dor em aprendizado. Tenha sempre essa esperança viva dentro de você, porque ela é o combustível para sonhar, para amar, para recomeçar. Que a paz que você busca, a serenidade que sua alma anseia, encontre aqui, nas nossas melodias, um eco de conforto. Este é o nosso refúgio, um lugar onde a gente se conecta, onde os corações se encontram. E para embalar ainda mais essa noite, essa jornada de otimismo e amor, temos mais uma canção que chega para tocar bem fundo na sua alma. Deixe-se levar.

Boa noite, meus queridos amigos e amigas que fazem do Songs by Night um refúgio de carinho. Que alegria ter você aqui, pertinho, sentindo essa energia boa que a música e as nossas histórias nos trazem. É uma jornada de afeto, de conexão, e cada um de vocês é único para mim. Agora a gente vai para um breve respiro, um intervalo, mas eu não vou longe. Quero mandar um abraço apertado para todos vocês, de coração. E já já, na nossa próxima parte, tem o nosso querido quadro Minha História, com mais emoção e reflexão. Fica comigo, eu volto.

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4: 12:14.
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2: Alô, você que acompanha o Minuto Esportivo. Estamos no ar com as principais informações do mundo da bola. Para você ficar por dentro de tudo o que rola nos gramados nacionais e internacionais. Começamos falando do mercado de transferências, com o Flamengo cogitando enviar Gonzalo Plata ao Zenit para facilitar a chegada de Luis Enrique. E na Europa, o Liverpool faz um movimento importante por Fikayo Tomori, após a saída de Konaté.
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2: Sobre a situação do Flamengo, o clube segue monitorando de perto a situação de Luis Enrique, um atacante que está na mira da diretoria rubro-negra. Para tentar avançar nas negociações e facilitar a chegada do jogador, o Flamengo cogita enviar o atleta Gonzalo Plata ao Zenit. É importante destacar que outro clube do futebol brasileiro também entrou na disputa pela contratação de Luis Enrique, o que promete esquentar a briga por esse nome no mercado. Já no velho continente, mais precisamente na Inglaterra, o Liverpool está bastante ativo neste período de movimentações. O clube inglês anunciou recentemente a chegada do jovem Vitor Muñoz e já se mostra pronto para investir novamente em um nome de peso. A diretoria dos Reds faz um movimento por Fikayo Tomori, um zagueiro que está sendo observado de perto. Essa investida acontece após a saída de Konaté do elenco, indicando que o Liverpool busca reforçar a sua defesa.
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2: É isso. A gente faz uma breve pausa e volta já com a próxima parte do nosso Minuto Esportivo.
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3: 2:16.

Boa noite, queridos amigos. Que bom ter vocês de volta aqui no nosso Songs by Night. É sempre uma alegria, uma emoção sentir essa nossa conexão que atravessa o rádio e chega direto ao coração de cada um. Nesta décima parte do programa, a gente segue navegando juntos por essas ondas de afeto, de histórias que nos tocam, de sentimentos que nos fazem lembrar o quanto a vida é feita de momentos, de olhares, de carinhos. Cada um de vocês é único, e é por isso que cada canção, cada palavra que a gente compartilha é pensada com muito amor, para abraçar a sua alma, para te fazer sentir que você não está sozinho nessa viagem, que a esperança se renove, que o otimismo floresça e que o amor, o amor continue sendo a nossa bússola. E falando em amor que pulsa, em batidas de coração que ditam a melodia da nossa existência, prepare-se para uma canção que é pura entrega, pura paixão. Rod Stewart, com Every Beat of My Heart, está chegando para nos envolver ainda mais nesta noite de emoções. Fica comigo, a gente continua tecendo essa linda tapeçaria sonora.

noite, meu querido ouvinte, minha querida ouvinte. Que alegria ter você aqui, pertinho, nesta décima parte do nosso Songs by Night. É um prazer, um privilégio poder compartilhar esse momento de paz e de reflexão com cada um de vocês. A vida, não é mesmo? Ela nos presenteia com tantos caminhos, tantas escolhas. E muitas vezes a gente se sente um pouco perdido, um pouco sozinho. Mas quero que você saiba, do fundo do meu coração, que não está. Existe uma força maior, um amor que nos sustenta, que nos guia. Basta a gente se abrir, silenciar um pouquinho o coração e deixar essa fé nos abraçar. É como um abraço invisível, sabe? Uma certeza de que o amanhã sempre pode ser melhor, de que a luz sempre encontra um jeito de brilhar, mesmo nas noites mais escuras. Que a esperança seja sempre sua bússola, seu porto seguro. Que você possa sentir essa presença divina te envolvendo, te fortalecendo, te lembrando que você é amado, que você é importante. E com essa energia boa, com essa certeza no peito, vamos seguir viagem. A próxima canção já vem chegando para acalmar a alma e aquecer o coração.

Boa noite, meus amigos, minhas amigas do coração. Que alegria imensa ter a sua companhia. Essa troca de afeto que a gente constrói juntos aqui no Songs Day Night. Chegamos à décima parte do nosso programa. E como o tempo voa quando a gente se sente bem, não é mesmo? Vamos agora para um breve respiro. Um pequeno intervalo para você se organizar por aí. Mas não se preocupe, porque eu, Jorge Ventura, já estou de volta, trazendo mais emoção e um abraço muito, muito especial para cada um de vocês. Na próxima parte, prepare o coração, porque teremos o nosso querido quadro Minha História, com relatos que nos tocam a alma. Até já!

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2: 2h38.
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2: Minuto Esportivo no ar, trazendo as informações mais quentes do mundo da bola para você que acompanha a nossa programação. Fique ligado, porque o esporte não para e a gente te deixa por dentro de tudo. Começamos com as manchetes que movimentam o mercado da bola. O Spartak Moscou prepara uma oferta milionária por Flaco Lopes. E o Bayer Leverkusen avança nas negociações para contratar Facundo Medina.
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1: Agora vamos aos detalhes dessas notícias que agitam os bastidores do futebol. O atacante Flaco Lopes, que tem se destacado bastante, pode estar com os dias contados no Palmeiras, ou não. O Spartak Moscou está preparando uma oferta de 139 milhões de reais para tentar tirar o jogador do clube brasileiro. Flaco Lopes tem se valorizado no mercado ao longo dos últimos meses e, por isso, a

0: Avança nas negociações para contratar o defensor Facundo Medina em um negócio que pode chegar à casa dos 116 milhões de reais. O Bayer Leverkusen terminou a última temporada na sexta colocação no campeonato alemão e a diretoria já mira o futuro. O objetivo é ambicioso. O clube sonha em voltar a brigar pelo título na temporada de 2026-2027. E a chegada de jogadores como Facundo Medina seria fundamental para essa meta.
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0: Por enquanto é isso na nossa parte de notícias. A gente se encontra já já, com muito mais esporte para você. Até a próxima parte.
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3: 12h40.
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7: Atenção, ligado no Minuto Esportivo. Lineu Silva no comando, trazendo o melhor do jornalismo esportivo para você. Sempre com as informações mais quentes e relevantes que movimentam o cenário nacional e internacional. Pode chegar junto, que a gente já começa com as manchetes que prometem agitar o universo da bola. A primeira delas, lá da Europa, envolvendo um dos maiores nomes do futebol mundial. O Beşiktaş da Turquia confirmou uma proposta oficial por Mohamed Salah. E a segunda manchete, que chega da Inglaterra, mostra o Chelsea em busca de reforços experientes, com negociações avançadas por Welbeck e Henderson.
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7: Agora vamos aos detalhes da notícia que vem da Turquia e que mexe com o mercado de transferências. O Beşiktaş fez uma declaração pública confirmando que, de fato, apresentou uma proposta pelo talentoso atacante Mohamed Salah. A movimentação em torno do jogador egípcio é sempre intensa e a chegada de uma oferta de um clube como o Beşiktaş mostra o interesse em ter um atleta de calibre mundial. Os diretores do clube turco, no entanto, expressaram um certo incômodo com o andamento das conversas, indicando que existem pontos a serem ajustados nesse processo. Essa situação coloca um grande ponto de interrogação sobre o futuro de Salah e a forma como essa possível transferência pode se desenrolar nos próximos dias. E da Turquia, a gente salta para a Inglaterra, onde o Chelsea, um dos gigantes da Premier League, está trabalhando forte nos bastidores para fortalecer o seu elenco. As informações que chegam são de negociações em curso com dois nomes bastante conhecidos e com vasta experiência no futebol. Estamos falando de Welbeck e Henderson, que o Chelsea busca trazer para adicionar mais rodagem e liderança ao grupo. A estratégia do clube londrino parece ser a de mesclar a juventude e o talento que já possuem com a bagagem de atletas que já passaram por grandes momentos e grandes competições. Welbeck e Henderson, sendo veteranos, poderiam oferecer exatamente esse equilíbrio, contribuindo não só dentro de campo, mas também no vestiário. As conversas estão acontecendo e a expectativa é de que essas contratações possam ser fechadas em breve, reforçando o time para a sequência da temporada.
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7: Com essas informações quentes do mundo do futebol, a gente encerra mais esta parte do Minuto Esportivo. A gente volta já.
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3: 2:45.

Boa noite, meu querido ouvinte. Que bom que você está aqui comigo, Jorge Ventura, nesta jornada de afeto. Estamos de volta e já te adianto que chegamos à última parte do nosso Songs by Night. Ah, como o tempo voa quando a gente se conecta, não é mesmo? É um privilégio ter você me fazendo companhia, compartilhando esse espaço de serenidade, onde cada nota e cada palavra buscam abraçar a sua alma. Penso em você, em seus sentimentos, nas suas histórias, e como é bonito ver a vida se desdobrar, mesmo com seus desafios. A beleza está em cada detalhe, na capacidade de amar e de se permitir ser amado. E é com esse espírito de união, de que somos melhores quando estamos juntos, que eu quero te convidar para a nossa próxima canção. Uma melodia que fala de carinho, de cumplicidade, de que a vida é mais leve com quem a gente ama. Prepare o coração, porque vem aí, para embalar a sua noite, Jack Johnson e a deliciosa Better Together. Fica comigo, a noite ainda nos reserva emoções.

meus queridos ouvintes. Que delícia ter vocês aqui, comigo, nesta jornada de carinho e afeto do Sons by Night. É com o coração cheio de alegria que eu, Jorge Ventura, vejo que estamos juntos há, olha só, mais de 4 horas. E eu espero de verdade que cada melodia, cada palavra esteja abraçando a alma de vocês, trazendo um pouco de paz e inspiração. Sabe, a gente fala tanto de amor por aqui, e é impressionante como o amor se manifesta de tantas formas. Às vezes ele vem num gesto silencioso, num olhar que diz tudo, num abraço que acalma a tempestade. Eu me lembro de uma vez, de uma história que me contaram, de um casal que estava junto há décadas. E o segredo deles, pasmem, não eram grandes declarações diárias, mas a forma como um preparava o café para o outro, exatamente do jeito que o outro gostava, todo santo dia. Era um ritual de amor, de cuidado, de saber que o outro importa. É nesses pequenos detalhes, nessas delicadezas diárias, que o amor constrói seu império, sua força silenciosa. É a beleza de amar, de se permitir ser amado, de encontrar no outro um refúgio, um espelho da nossa melhor versão. E essa conexão, essa força que nos une, é um presente, uma bênção. Que a gente possa sempre

cultivar esses pequenos grandes amores que transformam o ordinário em extraordinário. Que a gente possa sempre ter fé nesse poder maior que nos guia, nos inspira a amar e a viver plenamente. E é com essa energia do amor que a gente segue em frente, nesta que já é a 12ª parte do nosso programa. A próxima canção, essa é para embalar corações e acender a chama da esperança. Vem comigo, que a melodia já está no ar.

noite, meus queridos amigos e amigas que me acompanharam nessa jornada. Chegamos ao fim de mais uma dessas noites especiais, a nossa 12ª parte do Sons by Night. É sempre um privilégio imenso, uma alegria profunda, ter a sua companhia, sentir essa energia que nos une através do rádio. Aqui, entre uma canção e outra, entre uma história e um pensamento, tentamos juntos encontrar um cantinho de paz, um abraço para a alma, não é mesmo? Eu sei que a vida muitas vezes nos apresenta desafios, nos coloca diante de dores. Mas é justamente nesses momentos que a gente precisa se lembrar da beleza que existe em cada amanhecer, em cada gesto de carinho, em cada melodia que toca o nosso coração. Minha missão aqui é justamente essa: ser um amigo, um confidente, alguém que te ajuda a enxergar que o amor, a esperança e a fé são sempre faróis acesos, prontos para guiar você. Agradeço de coração a cada um de vocês que abriu as portas da sua casa, do seu carro, ou simplesmente do seu coração para me deixar entrar. Cada mensagem, cada recado, cada pensamento que compartilhamos faz do Sons by Night esse oásis de serenidade.

mãos. Que a sua noite seja de descanso, de sonhos bons, de muita luz e de uma paz que acalenta a alma. Estaremos de volta muito em breve, com mais canções que abraçam, mais histórias que inspiram e, claro, com a nossa conversa que acolhe. Um beijo no coração de cada um e até a próxima, meus amigos. Fiquem com Deus. Boa noite.

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2: 13h21.
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3: 15h23.

0: 3:31.
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1: Cultural. 3:40.
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1: 3:41.

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3: 4:01.
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3: 4:01.

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2: 4:22.
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0: Põe o 40.
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5: 5 horas.
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5: Bom dia. 5 horas.

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3: 5:13.
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2: 5 horas e 42 minutos.

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1: Mato
2: certa.
1: Grosso.
3: 6:02.
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2: 6:21.
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4: 6 horas e 22 minutos.

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2: 6 horas e 33 minutos.

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2: 6:40.
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3: 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Bom dia!
4: 74.
3: Oi!

0: Voltamos já.
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2: 7:21.
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3: Cultural. 7h24.
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1: Céu, santificado seja o vosso nome, venha a nós o vosso reino, seja feito.

Jesus. Ave Maria, cheia de graça, o Senhor é convosco. Bendita sois vós entre as mulheres, e bendito é o fruto do vosso ventre, Jesus. Ave Maria, cheia de graça, o Senhor é convosco. Bendita sois vós entre as mulheres, e bendito é o fruto do vosso ventre, Jesus. Ave Maria, cheia de graça, o Senhor é convosco. Bendita sois vós entre as mulheres, e bendito é o fruto do vosso ventre, Jesus.

Ave Maria, cheia de graça, o Senhor é convosco. Bendita sois vós entre as mulheres e bendito é o fruto do vosso ventre, Jesus. Ave Maria, cheia de graça, o Senhor é convosco. Bendita sois vós entre as mulheres e bendito é o fruto do vosso ventre, Jesus. Ave Maria, cheia de graça, o Senhor é convosco. Bendita sois vós entre as mulheres e bendito é o fruto do vosso ventre, Jesus. Ave Maria, cheia de graça, o Senhor é convosco. Bendita sois vós entre as mulheres e bendito é o fruto do vosso ventre, Jesus. Ave Maria, cheia de graça, o Senhor é convosco. Bendita sois vós entre as mulheres e bendito é o fruto do vosso ventre, Jesus. Ave Maria, cheia de graça, o Senhor é convosco. Bendita sois vós entre as mulheres e bendito o fruto do vosso ventre, Jesus. Glória ao Pai, ao Filho e ao Espírito Santo. Ó meu Jesus, perdoai. Jesus, Mestre Divino, que chamaste os apóstolos a vos seguirem, continuai a passar pelas nossas famílias, pelas nossas escolas, e continuai a repetir o convite a muitos de nossos jovens. Dai coragem às pessoas convidadas, dai força para que vos sejam fiéis, como apóstolos leigos, como sacerdotes, como religiosos e religiosas, para o bem do povo de Deus e de toda a humanidade. Amém. Nós estamos e sempre estaremos reunidos em nome do Pai, do Filho e do Espírito Santo. Amém.

0: bom dia a todos.
1: Bom dia.
0: Com alegria hoje nos reunimos para celebrar a bem-aventurada Virgem Maria da Conceição Aparecida, nossa padroeira. Queremos pedir ao Senhor um espírito de fé, de devoção, para recordar as suas maravilhas através da sua mãe. Em nome do Pai, e do Filho, e do Espírito Santo, a graça de nosso Senhor Jesus Cristo, o amor do Pai e a comunhão do Espírito Santo estejam convosco.
2: Bendito seja Deus
1: que nos reuniu no amor de Cristo.
0: Ato penitencial, vamos realizá-lo com a aspersão da água.

irmãs, invoquemos o Senhor nosso Deus para que abençoe esta água que vai ser aspergida sobre nós, recordando o nosso batismo, que Ele se digne ajudar-nos para permanecermos fiéis ao Espírito que recebemos. Deus eterno e todo-poderoso, pela água, fonte de vida e princípio de purificação, quisesse lavar-nos do pecado e dar-nos o prêmio da vida eterna. Nesse dia que vos é consagrado, nós os pedimos que digneis abençoar esta água, para que seja sinal da vossa proteção. Renovai em nós a fonte viva da vossa graça e libertai-nos por ela de todo o mal do espírito e do corpo, para que possamos nos aproximar de vós com o coração puro e receber dignamente a vossa salvação.

0: Deus Todo-Poderoso, nos purifique de nossos pecados e pela celebração desta Eucaristia nos torne dignos da mesa do seu reino.
1: Amém.
0: Senhor, tende piedade de nós.
2: Senhor, tende piedade de nós.
0: Cristo, tende piedade de nós.
2: Cristo, tende piedade de nós.
0: Senhor, tende piedade de nós.
2: Senhor, tende piedade.

0: Todo-Poderoso, ao rendermos culto à Imaculada Conceição de Maria, Mãe de Deus e Senhora Nossa, concedei que o povo brasileiro, vivendo na paz e na justiça, possa chegar um dia à pátria definitiva. Por nosso Senhor Jesus Cristo, vosso Filho, que é Deus, e convosco vive e reina na unidade do Espírito Santo, por todos os séculos dos séculos.
1: Amém.

0: Do livro de Ester. Ester revestiu-se com vestes de rainha e foi colocar-se no vestíbulo interno do palácio real, frente à residência do rei. O rei estava sentado no trono real, na sala do trono, frente à entrada. Ao ver a rainha Ester parada no vestíbulo, olhou para ela com agrado e estendeu-lhe o cetro de ouro que tinha na mão. E Ester aproximou-se para tocar a ponta do cetro. Então o rei lhe disse: "O que me pedes, Ester? O que queres que eu faça? Ainda que me pedisse a metade do meu reino, ela te seria concedida." Ester respondeu-lhe: "Se ganhei as tuas boas graças, ó rei, e se for do teu agrado, concede-me a vida, eis o meu pedido, e a vida do meu povo, eis o meu desejo." Palavra do Senhor.
1: Graças a Deus.

0: Leitura do Apocalipse de São João. Apareceu no céu um grande sinal: uma mulher vestida do sol, tendo a lua debaixo dos pés e sobre a cabeça uma coroa de 12 estrelas. E ela deu à luz um filho homem, que veio para governar todas as nações com cetro de ferro. Mas o filho foi levado para junto de Deus e do seu trono. Quando viu que tinha sido expulso para a terra, o dragão começou a perseguir a mulher que tinha dado à luz o menino. A serpente, então, vomitou como um rio de águas atrás da mulher, a fim de a submergir. A terra, porém, veio em socorro da mulher. Palavra do Senhor.
1: Graças a Deus.

0: O Senhor esteja convosco.
1: Ele está no meio de nós.
0: Proclamação do Evangelho de Jesus Cristo segundo João.
1: Glória a vós, Senhor.

0: Naquele tempo, houve um casamento em Caná da Galileia. A mãe de Jesus estava presente. Também Jesus e seus discípulos tinham sido convidados para o casamento. Como o vinho veio a faltar, a mãe de Jesus lhe disse: "Eles não têm mais vinho." Jesus respondeu: "Mulher, por que dizes isso a mim? A minha hora ainda não chegou." Sua mãe disse aos que estavam servindo: "Fazei o que ele vos disser." Estavam 6 talhas de pedras colocados aí para a purificação que os judeus costumavam a fazer. Cada uma delas cabia mais ou menos 100 litros. Jesus disse aos que estavam servindo: "Enchei as talhas de água." Encheram-nas até a boca. Jesus disse: "Agora tirai e levai ao mestre-sala." E eles levaram. O mestre-sala experimentou a água que tinha se transformado em vinho, e ele não sabia de onde vinha, mas os que estavam servindo sabiam, pois eram eles que tinham tirado a água. O mestre-sala então chamou o noivo. Ele disse: "Todo mundo serve primeiro o vinho melhor, e quando os convidados já estão embriagados, serve o vinho menos bom. Mas tu guardastes o vinho melhor até agora." Este foi o início dos sinais de Jesus. Ele as realizou em Caná da Galileia e manifestou a sua glória, e seus discípulos creram nele. Palavra da salvação.
1: Glória a vós, Senhor.

Estimado Padre Alcides, diácono, seminaristas, irmãos e irmãs, hoje, 12 de outubro, celebramos a nossa padroeira. Que alegria, no marco desses dias, estarmos festejando com devoção a nossa confiança na Mãe de Deus. Queremos acolher também os peregrinos, os romeiros. Hoje teve um grupo de romeiros que fez um bonito gesto de confiança, de entrega. E isso é um sinal, dentro da nossa comunidade, das possibilidades que temos para louvar a Deus através da nossa fé na Virgem Maria. Nossa Senhora Aparecida, a padroeira do Brasil. Hoje um dia de muita alegria para todos aqueles que já alcançaram alguma consciência na fé, aqueles que sabem a importância de se submeter a Deus. E nós o fazemos porque nós imitamos a Virgem Maria. A imagem de Nossa Senhora Aparecida, que com a graça a comunidade tem desde os inícios,

0: Vida religiosa, ela retrata como pode ser a nossa experiência de Deus. Uma experiência de Deus que se baseia na simplicidade, mas também na relação com Deus. Na relação com Deus. Quantas Ave Marias já rezamos, quantos momentos, inclusive de aceitar em nossas casas alguma imagem de Nossa Senhora, quantas vezes pedimos a Deus, lembrando-se que nós, além da Santíssima Trindade, além dos santos, nós podemos socorrer-nos pela nossa amizade à Nossa Senhora. Por isso, irmãos e irmãs, vamos pedir ao Senhor mais uma vez nesse dia, mais uma vez neste ano, para que consigamos ter presente em nossas vidas essa possibilidade, confiarmos-nos à Nossa Senhora, a Mãe. O Evangelho que estamos lendo nesses dias é o Evangelho das Bodas de Caná. Retrata um episódio que pode acontecer na vida de cada um de nós, guardadas as devidas proporções. Na nossa vida pode ter situações em que a gente vai precisar de uma ajuda inesperada, que a gente vai precisar de um milagre, que a gente vai precisar de uma pequena ajuda. E nós o podemos realizar quando damos-nos conta de que não estamos sozinhos. Por isso que o Evangelho ao final diz que os apóstolos, os discípulos que estavam ali, acreditaram em Jesus. Nós podemos acreditar em Jesus, nós podemos saber que a nossa vida, ela encontra um norte, ela encontra uma base pela qual a gente pode se considerar pessoas felizes, porque nós temos a fé em Deus. E essa fé, ela muda a nossa vida, ela transforma o nosso modo de ver as situações, inclusive de nos relacionar com os demais. Por isso, acreditar na devoção à Virgem Maria, cultivar a devoção e propagar, falar de Nossa Senhora, viver como filhos de Maria, é nos ajudar também a viver como discípulos e discípulas de Jesus. Faltou o vinho, veio o vinho melhor. Estava a escassez, estava o medo, estava a vergonha. E o que aconteceu? A festa recomeçou. A festa recomeça constantemente na nossa vida quando a gente aceita viver aquilo que Deus vai nos mostrando. E para que isso aconteça, nós precisamos então fazer o que Ele nos pede. É isso que Nossa Senhora Aparecida nos diz em nossas orações, em nossas intuições, mediante uma dificuldade, lembrarmos-nos, vamos fazer o que Jesus pede. E para que nós então consigamos descobrir, temos que estar perto dEle. Temos que cultivar uma confiança tal que nós vemos em Jesus não somente alguém que vitorioso pode nos dar muitas coisas, mas é alguém que passou pela dificuldade e nos mostra que o caminho da vitória é o caminho da confiança. Paulo nos fala que Cristo Jesus é o autor e motivo da nossa fé. Vamos pedir ao Senhor nessa manhã também uma fé simples, uma fé autêntica, mas uma fé que nos comprometa para que a nossa vida seja diferente. Vamos pedir ao Senhor a possibilidade de que o vinho da alegria, o vinho da amizade, o vinho da confiança sempre aconteça em nossa vida, para que a festa não termine. E nós sabemos que a festa que nós celebramos aqui na nossa vida, e um símbolo, sinal visível, é isso que estamos hoje fazendo, é a comunidade reunida, Essa festa, ela vai nos ajudando a nos preparar para a verdadeira festa, a nossa festa que será na eternidade. Por isso, acreditar em Nossa Senhora, pedir a sua ajuda, é saber que nós somos caminhantes, que nós vamos caminhando, que nós vamos peregrinando para uma pátria eterna. Mas para chegar na pátria eterna, nós temos um caminho. Esse caminho se faz aqui e agora. Que Nossa Senhora Aparecida, padroeira do Brasil, padroeira de Água Boa, padroeira dessa comunidade que luta há 50 anos e lutará sempre mais, nos mostre a felicidade de sermos todos irmãos e irmãs, discípulos e discípulas e filhos de Nossa Senhora Aparecida. Louvado seja nosso Senhor Jesus Cristo. Creio em Deus,
1: Criador do céu e da terra, e em Jesus Cristo, seu único Filho, nosso Senhor, que foi concebido pelo poder do Espírito Santo, nasceu da Virgem Maria, padeceu sobre Pôncio Pilatos, foi crucificado, morto e sepultado, desceu aos mansão dos mortos, ressuscitou o terceiro dia, subiu aos céus, está sentado à direita de Deus Pai Todo-Poderoso, donde há de vir a julgar os vivos e os mortos. Creio no Espírito Santo, na Santa Igreja Católica, na comunhão dos santos, na remissão dos pecados, na ressurreição da carne, na vida eterna. Amém.
0: Irmãos e irmãs, com o auxílio da Mãe de Deus, elevemos ao Pai nossas preces comunitárias rezando. Por intercessão da Virgem Maria da Conceição Aparecida, ouvi-nos, Senhor.
1: Por intercessão da Virgem Maria da Conceição Aparecida, ouvi-nos, Senhor.
2: Pela Igreja, para que, fundamentada na fé e alimentada...

0: pela igreja para que, fundamentada na fé e alimentada pela caridade, seja permanentemente anunciadora de esperança para o povo brasileiro e para o mundo inteiro, rezemos ao Senhor. Por intercessão da Virgem Maria, da Conceição Aparecida, ouvi-nos, Senhor. Pelas autoridades públicas, para que estejam a serviço do bem comum e priorizem programas e políticas que atendam as pessoas mais fragilizadas, rezemos ao Senhor. Por intercessão da Virgem Maria, Conceição Aparecida, ouvi-nos, Senhor. Pelas famílias, para que nelas haja sempre o cuidado de cultivar o diálogo e o perdão, promotores de harmonia entre todos os seus membros, rezemos ao Senhor. Por intercessão da Virgem Maria, da Conceição Aparecida, ouvi-nos, Senhor. Pelas nossas crianças, para que encontrem condições favoráveis para crescer em ambientes que lhes garantam vida digna em todas as fases do seu desenvolvimento, rezemos ao Senhor.
1: Por intercessão da Virgem Maria, da Conceição Aparecida, ouvi-nos, Senhor.
2: Rezemos por todos os doentes da nossa comunidade, aqueles que precisam do consolo, mas também da presença dos irmãos e irmãs, rezemos ao Senhor.
1: Por intercessão da Virgem Maria, da Conceição Aparecida, ouvi-nos, Senhor.
2: Por todos aqueles que colaboraram na realização da novena, nos seus preparativos, na festa em honra à Nossa Senhora Aparecida, para que possam receber da Mãe de Deus os auxílios necessários para a sua vida presente, rezemos ao Senhor.
1: Por intercessão da Virgem Maria,

0: por todas as crianças da nossa comunidade, de todo o Brasil, para que possam sempre encontrar em sua casa, em seu lar, a proteção, o carinho, o cuidado, para que sejam sempre queridos filhos de Nossa Senhora, rezemos ao Senhor.
1: Por intercessão da Virgem Maria, da Conceição Aparecida, ouvi-nos, Senhor.

0: Irmãs, para que o meu e o vosso sacrifício seja aceito por Deus Pai Todo-Poderoso.
1: Receba, Senhor, por tuas mãos esse sacrifício, para a glória do seu nome, para o nosso bem e de toda a sua santa Igreja.
0: Acolhei, ó Deus, as preces e oferendas apresentadas na festa da Virgem Maria, Mãe de Jesus Cristo, vosso Filho. Concedei que elas os sejam agradáveis e nos tragam a graça da vossa proteção por Cristo nosso Senhor.
1: Amém.
0: O Senhor esteja convosco.
2: Ele está no meio de nós.
0: Orações ao alto.
2: O nosso coração está em Deus.
0: Demos graças ao Senhor nosso Deus.
2: É nosso dever e nossa salvação.
0: Na verdade, é digno e justo, é nosso dever e salvação dar-vos graças sempre em todo lugar. Senhor, Pai Santo, Deus Eterno e Todo-Poderoso, a fim de preparar para o vosso Filho, Mãe que fosse digna dele, preservasses a bem-aventurada Virgem Maria de toda mancha da culpa original e a enriquecesses com a plenitude da vossa graça. Nela nos desses as primícias da Igreja, esposa de Cristo, sem ruga e sem mancha, resplandecente de beleza. De fato, dela, Virgem Puríssima, devia nascer o Filho, Cordeiro Inocente, que tira os nossos pecados. Vós a colocastes acima de todas as criaturas, em favor de vosso povo, como advogada da graça e modelo de santidade. Por isso, unidos aos coros dos anjos, nós os louvamos e

0: e pela força do Espírito Santo dais vida e santidade a todas as coisas, e não cessais de reunir para vós um povo que vos ofereça em toda parte, do nascer ao pôr do sol, um sacrifício perfeito. Por isso, ó Pai, nós os suplicamos, santificai pelo Espírito Santo as oferendas que vos apresentamos para serem consagradas, a fim de que se tornem o corpo e o sangue de vosso Filho, nosso Senhor Jesus Cristo, que nos mandou celebrar estes mistérios.
1: Enviai o vosso Espírito Santo.
0: Na noite em que ia ser entregue, Jesus tomou o pão, pronunciou a bênção de ação de graças, partiu e o deu a seus discípulos, dizendo: tomai todos e comei, isto é o meu corpo que será entregue por vós.

modo, no fim da ceia, ele tomou o cálice em suas mãos, pronunciou a bênção de ação de graças e o deu a seus discípulos, dizendo: tomai todos e bebei, este é o cálice do meu sangue, o sangue da nova e eterna aliança, que será derramado por vós e por todos para a remissão dos pecados. Fazei isto em memória de mim.

0: Mistério da fé para a salvação do mundo.
1: Salvador do mundo, salvai-nos. Vós que nos libertastes pela cruz e ressurreição.
0: Celebrando agora, ó Pai, o memorial da paixão redentora do vosso Filho, da sua gloriosa ressurreição e ascensão ao céu, enquanto esperamos sua nova vinda, nós vos oferecemos em ação de graças este sacrifício vivo e santo.
2: Aceitai, Senhor, a nossa oferta.
0: Olhai com bondade a oblação da vossa Igreja e reconhecei nela o sacrifício que nos reconciliou convosco. Concedei que, alimentando-nos com o corpo e o sangue do vosso Filho, repletos do Espírito Santo, nos tornemos em Cristo um só corpo e um só Espírito.
3: O Espírito nos una num só corpo.
4: Que o mesmo Espírito faça de nós uma eterna oferenda para alcançarmos a herança com os vossos eleitos. A Santíssima Virgem Maria, Mãe de Deus e Nossa Mãe, a Senhora da Conceição Aparecida, São José, seu esposo, os vossos santos apóstolos e gloriosos mártires, São Luís Guanella, bem-aventurada irmã Clara, a bem-aventurada irmã Rita, São Carlos Acutis e todos os santos e santas que não cessam de interceder por nós na vossa presença.
5: Sejamos uma perfeita oferenda.
4: Nós vos suplicamos, Senhor, que este sacrifício da nossa reconciliação estenda a paz e a salvação ao mundo inteiro. Confirmai na fé e na caridade a vossa Igreja, que caminha neste mundo com vosso servo Papa Leão, com nosso Bispo Paulo Renato, com os bispos do mundo inteiro, os presbíteros e diáconos, os outros ministros e o povo por vós redimido. Atendei propício às preces desta família que reunistes aqui em vossa presença. Reconduzi a vós, Pai de misericórdia, todos os vossos filhos e filhas dispersos pelo mundo inteiro.
3: Lembrai-os, ó Pai, da vossa Igreja.
4: Acolhei com bondade no vosso reino os nossos irmãos e irmãs, familiares e amigos que partiram desta vida. Recordemos os nossos falecidos. E todos os que morreram na vossa amizade, unidos a eles, esperamos também nós saciar-nos eternamente da vossa glória, por Cristo Senhor nosso. Por ele dais ao mundo todo o bem e toda a graça.

0: Pai Todo-Poderoso, na unidade do Espírito Santo, toda honra e toda glória por todos os séculos dos séculos.
1: Amém.
0: Somos chamados filhos de Deus e realmente o somos, por isso podemos rezar confiantes. Pai nosso que estais nos céus, santificado seja o vosso nome. Venha a nós o vosso reino. Seja feita a vossa vontade, assim na terra como no céu. O pão nosso de cada dia nos dai hoje. Perdoai as nossas ofensas, assim como nós perdoamos a quem nos tem ofendido. E não nos deixeis cair em tentação, mas livrai-nos do mal.
2: Livrai-nos de todos os males, ó Pai, e dai-nos hoje a vossa paz. Ajudados pela vossa misericórdia, sejamos sempre livres do pecado e protegidos de todos os perigos, enquanto aguardamos a feliz esperança e a vinda do nosso Salvador, Jesus Cristo. Senhor Jesus Cristo, disseste aos vossos apóstolos: eu vos deixo a paz, eu vos dou a minha paz. Não olheis os nossos pecados, mas a fé que anima a vossa igreja. Dai-lhes segundo o vosso desejo a paz e a unidade. Vós que sois Deus com o Pai e o Espírito Santo.
1: Amém.
2: A paz do Senhor esteja sempre convosco.
1: O amor de Cristo nos uniu.

0: vivo que desceu do céu. Se alguém come deste pão, viverá eternamente. Eis o Cordeiro de Deus que tira o pecado do mundo.
1: Senhor, eu não sou digno de que entreis em minha morada.

0: Cheguem para proclamá-la bem-aventurada. Ela se levanta antes da aurora para dar o alimento a cada um. Oremos. Alimentados com o corpo e o sangue do vosso Filho, nós suplicamos, ó Deus, dai ao vosso povo, sob o olhar de Nossa Senhora da Conceição Aparecida, empenhar-se nas tarefas de cada dia para a propagação do vosso reino, por Cristo nosso Senhor.
1: Amém. Amém.
0: Podemos sentar um instantinho e convidamos aqui adiante as crianças. Hoje dia também das crianças, também os pequenos aqui perto de Nossa Senhora, que o padre vai dar a bênção. Padre Alcides, por favor, diácono.

0: Então vamos juntos rezar, crianças, acompanhados pelos pais, por toda a família, pelos amigos, uma prece a Nossa Senhora Aparecida. Vamos pedir para que Nossa Senhora Aparecida proteja a cada um de vocês, os ajude a crescer em estatura, sabedoria e graça diante de Deus. Fortes no corpo, mas também sempre perseverantes na caminhada com Jesus. Por isso agora vamos nos virar para a imagem de Nossa Senhora e vamos fechar os nossos olhos, fazer uma prece à Nossa Senhora. E dizer todos juntos, Ave Maria, cheia de graça, o Senhor é convosco. Bendita sois vós entre as mulheres, e bendito é o fruto do vosso ventre, Jesus. Santa Maria, Mãe de Deus, rogai por nós, pecadores, agora e na hora de nossa morte. Amém. Nossa Senhora Aparecida,
1: rogai por nós.
0: Senhor, nosso Deus, pedimos que abençoe suas crianças, dêem saúde, paz, conforto, cuidado, para que possam sempre estar protegidas de todos os perigos e males. Abençoai-as como assim a seus pais, mães, familiares responsáveis. Em nome do Pai, e do Filho, e do Espírito Santo.
2: Amém.

0: Viva as crianças!
1: Viva!
0: Viva Nossa Senhora Aparecida!
1: Viva!
0: Viva Jesus Cristo!
1: Viva!
0: Viva nossa paróquia, Nossa Senhora Aparecida de Água Boa!
1: Viva!
0: Comunicamos que às 19 horas, Padre Alcides, haverá outra missa em honra a Nossa Senhora Aparecida. O Senhor esteja convosco.
2: Ele está no meio de nós.
3: Inclinamos-nos para a bênção.
0: O Deus de bondade que pelo Filho da Virgem Maria que salvar o gênero humano vos enriqueça com sua bênção.
4: Amém.
0: Seja-vos dado sentir sempre por toda parte a proteção da Virgem por quem recebestes o autor da vida.
4: Amém.
0: E vós reunidos hoje para celebrar com fervor sua solenidade possais colher a alegria espiritual e o prêmio eterno.
4: Amém.
0: E a bênção de Deus Todo-Poderoso, Pai, Filho e Espírito Santo, desça sobre vós e permaneça para sempre.
4: Amém. Amém.
3: Na festividade de Nossa Senhora Aparecida, ide em paz e o Senhor vos acompanhe.
5: Graças a Deus.
0: Gostaria de agradecer esses dias que estivemos com vocês, na pessoa do Padre Alcides, do Padre Geraldo, toda a comunidade, diácono. Hoje eu e os seminaristas voltamos para São Paulo e com muita alegria no coração. Obrigado pela acolhida, pelo carinho, pela prece de cada um de vocês. E até uma próxima, quando forem a São Paulo, nos visitem no recanto Nossa Senhora de Lourdes, o Seminário São Paulo. Até uma próxima, que Deus os abençoe.

era o que nós ensaiamos, o cantor original.

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3: 8h51.
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12: E a Liberdade FM 104,9. Encurtando distâncias e espalhando boas energias. Chegou a hora do nosso abraço de ouro. Olha que mensagem bacana da Luciana para a amiga Fernanda. Amiga, passando para desejar uma quinta abençoada. Coisa boa é ter amigos de verdade, né? Se você tem alguém especial que merece esse carinho, manda no nosso WhatsApp que eu leio com o maior orgulho.
3: 8h57.
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1: certa.
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2: 91.
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8: Liga nessa, cientistas comprovaram que cantar alto no carro ou no banho reduz o estresse e libera hormônios da felicidade quase instantaneamente. Ou seja, desafinar com vontade faz bem para a saúde. Então pode aumentar o som aí no último volume e cantar junto sem medo de ser feliz. Aproveite, pede sua música favorita no nosso WhatsApp, 6634681200. Já peça sua música ou mande para alguém.
2: 94.

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1: 9:16.
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9: Estamos de volta e com uma curiosidade incrível. Você sabia que as corujas conseguem girar a cabeça em até 270 graus sem mover o corpo? É quase um giro completo. Imagina ter uma visão dessas no dia a dia. Ninguém escondia nada de você. E o nosso WhatsApp segue movimentado. O João mandou um abraço para toda a turma do comércio aqui de Água Boa. Um abraço para vocês. Gratidão também aos nossos parceiros e apoiadores culturais que fazem a Liberdade FM acontecer diariamente.
1: 9:19.

0: Obrigado, irmão.
1: Obrigado você.
0: Para mim é uma honra estar participando desse DVD com você, que tem história, que tem ministério, que tem família, que tem caráter e que tem, acima de tudo, confiança naquilo que faz e acredita no Deus Todo-Poderoso.

0: 3139.
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3: Sabe aquela sensação de ter mil coisas para fazer e não sabe por onde começar? A dica de hoje é simples. Escolha as três tarefas mais importantes do dia e foque nelas primeiro. Resolver o que é prioridade logo cedo libera a mente e garante a tarde muito mais leve. Continua ligado que no próximo bloco tem mais ritmo imperdíveis no seu Bom Dia Liberdade.

9:59.

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0: duas músicas agora que faz parte da nossa história de boteco. Não é mesmo, Tizinho?
1: É isso aí, Mário. Dessas duas duplas que a gente é fã e tem um carinho muito especial. Durval e Davi.
0: Chico Rei e Paraná.

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3: 10:21.
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10: Gente, olha que dado curioso. O Brasil é um dos maiores consumidores de chocolate do mundo, movimentando toneladas dessa delícia todos os anos. E vamos ser sinceros, um chocolatinho depois do almoço cura quase qualquer mau humor, não é? Daqui a pouquinho tem mais em breve, logo após o intervalo. Mas segura aí que o ritmo por aqui não para,
3: viu? 10h24.

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4: 10h41.
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13: É tempo, segura um pouquinho, viu? E agora chegamos ao fim de mais um Bom Dia Liberdade, vitorioso aqui na sua Liberdade FM 104,9. Agradeço imensamente pelo carinho, pelas mensagens no WhatsApp, pela companhia no rádio, no carro, em casa ou no trabalho. Amanhã estarei de volta aqui com vocês, o dia de comemorar, e eu te espero pontualmente às 8 horas da manhã, com mais alto astral e a melhor trilha sonora da região. Um abraço, fiquem com Deus e até amanhã.

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2: 11 horas e 3 minutos.
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2: 11:05.
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4: 11:07.
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2: Segunda-feira, 12 de outubro de 2026. Está começando no seu rádio a edição 4.856 do Jornal Mato Grosso no ar, o maior programa de rádio jornalismo do estado de Mato Grosso.
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2: Eu sou Mariana Ramon e destaco as principais notícias de hoje para você que nos acompanha por uma das dezenas de emissoras de rádio que veiculam o Jornal Mato Grosso no ar. Mulher desce de carro e entra em loja pedindo ajuda contra a violência doméstica. Criminoso invade residência e tenta abusar de jovem. Levantamento mostra que Cerrado perdeu 10 milhões de hectares em Mato Grosso. Ministra Carmen Lúcia fará a abertura da Semana do Conhecimento na UFMT. Líder de governo em Mato Grosso garante união no próximo mandato. A entrevista da semana desta segunda-feira é com Mauro Mendes, senador eleito por Mato Grosso.

0: Agora uma breve reflexão que está no livro de 1 Coríntios, capítulo 13, versículo 13.
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0: Assim, permanecem agora estes três: a fé, a esperança e o amor. O maior deles, porém, é o amor.
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0: Caso você queira interagir com nossa equipe, entre em contato conosco pelo e-mail jornalmatogrossonoar@gmail.com. Faremos nosso primeiro intervalo e voltaremos com as notícias.
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1: 11:18.
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1: 11:19.
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5: Abrimos este bloco de notícias com a previsão do tempo para o estado de Mato Grosso.
4: Chuva ou sol, frio ou calor. Vamos de previsão do tempo.
5: Segundo a agência Climatempo, Clima e Previsão, o tempo nesta sexta-feira em Mato Grosso vai ser de sol com algumas nuvens e pancadas de chuva em algumas regiões. A temperatura no estado permanece estável e terá a mínima de 24 e máxima de 43 graus.
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5: O avanço da indústria em Mato Grosso está aumentando a procura por mão de obra qualificada. Um levantamento da Confederação Nacional da Indústria aponta que 210 mil profissionais precisarão de formação ou atualização até 2037. A maior demanda está em áreas como logística, agropecuária e construção. Os detalhes na reportagem do Romulo Bessa.
6: A expansão da indústria mato-grossense está abrindo espaço para novos profissionais, mas também aumentando o desafio de encontrar trabalhadores preparados. Segundo o mapa do trabalho industrial, elaborado pelo Observatório Nacional da Indústria, Mato Grosso terá demanda para qualificar cerca de 210 mil pessoas entre 2026 e 2027. Desse total, 31 mil serão novos profissionais. Outros 179 mil já estão no mercado e precisarão atualizar conhecimentos e competências. Segundo a gerente de desenvolvimento industrial do sistema Fiente, Vanessa Gash, o setor mantém um ritmo importante dentro do estado.
7: Hoje, são mais de 203 mil trabalhadores formais na indústria

0: E esse movimento de expansão também aparece nos indicadores mais recentes de produção. Em junho, por exemplo, a indústria mato-grossense registrou crescimento de 1,6% no volume de produção em relação ao mês anterior, enquanto a média nacional apresentou uma queda de 1,8%. Isso mostra que o setor em Mato Grosso mantém um ritmo de atividade importante e que existe uma demanda crescente por profissionais preparados para acompanhar esse cenário.
1: O setor responde por 15% do produto interno bruto de Mato Grosso e a produção segue em alta. Entre as áreas que mais vão precisar de profissionais qualificados, logística e transporte lideram a projeção, com demanda para 57 mil pessoas. Na sequência, aparecem agropecuária com 24 mil, construção com 21 mil, manutenção e reparação com 20 mil e alimentos e bebidas com 18 mil. Segundo a gerente de educação profissional e superior do Senai Mato Grosso, Pauliane Araújo, o trabalhador precisa se atualizar para enfrentar processos produtivos mais complexos.
2: Isso mostra como a educação profissional tem um papel cada vez mais importante dentro da dinâmica da indústria. As ocupações estão mudando, novas tecnologias estão chegando às empresas e os processos produtivos estão se tornando mais complexos. Então, o trabalhador precisa estar preparado, não apenas para exercer uma função hoje, mas para acompanhar a evolução dessa função ao longo do tempo.
1: Ainda de acordo com a gerente, o Senai oferta cursos de acordo com a necessidade do setor industrial.
2: É justamente por isso que o Senai trabalha com uma educação profissional conectada às necessidades reais do setor produtivo. A formação precisa considerar as tecnologias utilizadas pelas empresas, os equipamentos, os processos e as competências que estão sendo exigidas pelo mercado.
1: A expectativa é que, com o crescimento do setor, a qualificação se torne cada vez mais decisiva, tanto para quem busca uma oportunidade, quanto para as empresas que precisam ampliar a produtividade. De Sorriso, Rômulo Bessa, para o Jornal Mato Grosso no Ar.
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4: Uma mulher de 25 anos foi identificada pela Polícia Civil após ser flagrada por câmeras de segurança descartando a própria filha recém-nascida em uma lixeira de um condomínio em Várzea Grande. A bebê foi encontrada morta dentro de uma caixa de papelão no dia 23 de julho por um funcionário do local. Segundo a perícia, a criança tinha aproximadamente 26 semanas de gestação, pesava 750 gramas e nasceu com vida, tendo respirado por um curto período de tempo. Ela foi encontrada ainda com o cordão umbilical junto à placenta e outros resíduos do parto. A causa da morte, no entanto, ainda não foi determinada. Em depoimento, a mulher admitiu ser a mãe e confirmou que aparece nas imagens levando a caixa até a lixeira. Ela contou que teve o parto sozinha dentro de casa enquanto o marido dormia e alegou ter ficado em estado de desespero e confusão emocional. A Polícia Civil deve indiciá-la inicialmente por homicídio, já que os exames apontaram que a bebê nasceu com vida. A investigação continua para esclarecer as circunstâncias do parto e da morte e não descarta a possibilidade de aborto provocado por alguma substância ou outro tipo de intervenção.
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4: Sexta-feira é dia do Boletim Bem-Estar no Ar, a frequência certa para suas emoções com Cristiane Bianchi, que questiona: você tem reclamado da vida que continua escolhendo todos os dias? Vamos acompanhar.
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6: Olá, queridos ouvintes, sejam muito bem-vindos a mais um Boletim Bem-Estar no Ar, frequência certa para suas emoções. Eu sou Cristiane Bianchi, psicóloga, coaching e instrutora de treinamentos comportamentais. E hoje eu quero te fazer uma perguntinha. Será que você tem reclamado? Será que você tem reclamado da vida que você continua escolhendo? Às vezes, o que mais incomoda na nossa vida é justamente aquilo que a gente continua escolhendo dia após dia. Observa um pouco tua vida. Do que você tem reclamado? Quais situações que você reclama e que você mesmo continua alimentando? Será que você está reclamando que está cansado, mas não coloca limite em ninguém? Reclama que ninguém

0: conhece o seu trabalho, mas você não se posiciona. Reclama que as pessoas abusam da sua boa vontade, mas continua dizendo sim para todo mundo. Será que isso faz parte do seu repertório, do seu dia a dia? Será que todos esses comportamentos são realmente escolhas nossas? E existem situações que realmente, tá, vão fugir do nosso controle. Mas eu quero te fazer uma pergunta. Qual é a sua participação enquanto protagonista da vida que você está vivendo? Reclamar alivia um pouquinho, mas quando a gente assume a responsabilidade, aí sim, a gente tem potencial de mudança e de ação. Então, para um pouquinho, em vez de você ficar, por que que isso acontece comigo? É, o que que eu tô fazendo? O que que eu tô deixando de fazer? O que tá me mantendo nessa situação? Porque talvez a mudança que você queira esteja numa escolha que talvez você ainda não tenha coragem de fazer. Então, eu quero te propor, pega o papel e caneta e responde, o que que eu continuo escolhendo ainda hoje? O que que tá aqui na minha vida? O que que eu vivo reclamando? Quando eu olho para as minhas atitudes, eu percebo que eu continuo fazendo o quê? E se eu realmente quiser mudar essa situação, a minha próxima escolha é preciso fazer o quê? E aí faz uma segunda reflexão também. O que que eu ganho permanecendo do jeitinho que eu tô? Pode parecer uma perguntinha meio estranha, mas muitas vezes vai te mostrar um benefício que você tem permanecendo no seu conhecido. Talvez um conflito, talvez não correr risco, talvez não ser rejeitado, mas algo você tá ganhando. E aí escolha uma reclamação que você percebe recorrente na sua vida e se questione. Se eu continuar reclamando da mesma coisa que eu tô reclamando hoje, como que vai estar minha vida daqui a um ano? Esse foi o boletim dessa semana. Se você quiser me acompanhar nas redes sociais, você pode me acompanhar no Instagram como @CristianeBianchiPsi e no WhatsApp DDD 65 99608 1517. Um excelente final de semana e até semana que vem.
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4: 11:30.
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7: O Jornal Mato Grosso no Ar volta agora com a previsão do tempo para a capital mato-grossense.
6: Chuva ou sol, frio ou calor. Vamos de previsão do tempo.
7: Segundo a agência Climatempo, Clima e Previsão, o tempo nesta sexta-feira em Cuiabá vai ser de sol com algumas nuvens. A temperatura na capital permanece estável e terá a máxima de 40 graus.
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7: Uma quadrilha foi presa pelas forças de segurança na região centro-norte do estado. Os criminosos são suspeitos de envolvimento em roubos a propriedades rurais da região. Mais informações na reportagem do Rômulo.
8: Os crimes foram registrados nos municípios de Vera e de Nova Ubiratã, onde criminosos levaram objetos de valor, veículos e também armas de fogo. Diante das duas situações, a Polícia Militar acionou o Departamento de Inteligência, a Polícia Civil e demais órgãos de segurança, a fim de garantir a recuperação dos itens levados e também a prisão dos envolvidos. Nesta semana, os criminosos foram presos com o trabalho integrado da Polícia Militar, CIOPAER e Polícia Civil. Em entrevista, o tenente-coronel Jorge Almeida, comandante do 12º Batalhão da Polícia Militar, falou sobre a ação.
9: As forças de segurança estavam empenhadas, a Polícia Militar, né, de todo o 3º Comando Regional, acionamos policiais militares de Primavera do Leste, tendo em vista que durante as diligências feitas pela Polícia Militar, nós qualificamos o suspeito. Esse suspeito era um residente do município de Primavera do Leste, já conhecido daquele município. E durante as diligências, a Polícia Militar localizou, né, um veículo estrada ali nas proximidades de Novo Biratã, no município de Sorriso ainda, mas na zona rural, bem camuflado, bem escondido.
8: Não foram divulgadas informações em relação à totalidade dos itens recuperados. Ainda de acordo com o comandante, todos os criminosos envolvidos foram detidos na cidade de Lucas do Rio Verde.
9: A Polícia Judiciária Civil do município de Lucas do Rio Verde, nós tomamos conhecimento ontem, no momento que nós estávamos fazendo a recuperação do veículo, tomamos conhecimento que a Polícia Civil de Lucas, em uma grande operação no município de Lucas do Rio Verde, prendeu toda a quadrilha, bem como as armas de fogo utilizadas e roubadas nessas duas ações criminosas. Então, as forças de segurança pública do Médio Norte, Lucas do Rio Verde e toda a circunscrição do 3º Comando Regional elucidou esses dois crimes que aconteceram tanto em Vera como em Novo Biratã.
8: Toda a ação policial foi desempenhada nesta semana. Os objetos recuperados e o armamento apreendido foram entregues na Delegacia de Polícia Civil. De Sorriso, Rômulo Bessa, para o Jornal Mato Grosso no Ar.
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7: De janeiro a julho, Mato Grosso registrou 1.310 casos de pessoas desaparecidas, uma média de 6 por dia. Os dados são do painel de dados de pessoas desaparecidas da Secretaria Nacional de Segurança Pública, SENASP. Confira os detalhes na reportagem do Sérgio Pastor.
10: Do total de desaparecidos, 685 foram localizados, enquanto 625 ainda não têm o paradeiro conhecido. O painel de dados de pessoas desaparecidas mostra que no Brasil, no mesmo período, foram registrados

0: 51.234 desaparecidos, uma média de 6 por dia. O Anuário da Segurança Pública aponta que o número de registros de pessoas desaparecidas no Brasil mantém trajetória ascendente, quando em 2025 foram registrados 84.269 desaparecimentos junto às polícias, um aumento de 3,6% em relação aos 81.040 casos contabilizados em 2024. Em Mato Grosso, a queda dos registros foi de menos 8,4%, caindo de 2.271 em 2024 para 2.112 no ano passado. Este ano, nos primeiros 7 meses do ano, do total de desaparecidos, 867 eram homens e 443 do sexo feminino. O SENASP orienta as famílias que têm familiares desaparecidos precisam coletar material genético para cruzamento de dados. A perita oficial criminal Rosângela Ventura explica a importância da coleta de DNA para ajudar as famílias a encontrarem desaparecidos.
1: Essa é uma estratégia para encontrar pessoas, que é a estratégia da busca genética. Essa busca faz com que os familiares de desaparecidos que doem material para a gente faça uma busca no Banco Nacional de Perfis Genéticos, que é o mesmo banco utilizado pelo FBI. Então a gente usa uma estratégia extremamente moderna e que já foi um sucesso no ano passado. No ano passado nós identificamos 29 pessoas desaparecidas por esse método.
0: Números do Núcleo de Pessoas Desaparecidas da Polícia Civil indicam que o maior número de registros ocorreu na região metropolitana. Em Cuiabá foram 266 casos e 124 em Várzea Grande, somando 390 desaparecidos nas duas maiores cidades do estado. Rosângela Ventura ressalta a importância do material genético coletado para ajudar no andamento do processo de liberação dos documentos que comprovam a ausência de um familiar.
1: Além de encontrar e encerrar essa angústia, seja encontrá-lo vivo ou falecido, a gente gosta de recobrar que ter a declaração de óbito é um documento para os próximos passos burocráticos referente à ausência de um familiar. Esse documento costuma ser necessário para finalizar questões como pensões alimentícias para crianças, questões de transferências de bens, né, relacionadas a essa pessoa, entre outras questões que são burocráticas referente a essa dor.
0: A Polícia Civil dá apoio à família e fica atenta às denúncias e situações envolvendo localização de corpos ou ossadas. De Brasília, Sérgio Pastor, para o Jornal Mato Grosso no Ar.
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3: Plenário pode votar projeto que aumenta de 1 para 2 dias a folga remunerada do trabalhador que doar sangue. O repórter Antônio Vital tem os detalhes.
4: Pode ser votado a qualquer momento no plenário da Câmara projeto que aumenta de 1 para 2 dias por ano o direito do trabalhador faltar ao serviço para doar sangue. De acordo com a proposta, o empregado poderá deixar de comparecer ao serviço 1 dia a cada 6 meses, sem desconto no salário, desde que comprove a doação. O autor do projeto, deputado Dr. Luizinho, do PP do Rio de Janeiro, disse que ampliar o incentivo é uma medida de baixo custo e elevado impacto. Ele justificou a proposta como necessária para manter os estoques seguros e regulares, já que uma folga por ano não é mais suficiente para atender a demanda diante do aumento da população.
5: Quando a gente permite que um trabalhador, uma vez no ano, faça a doação de sangue e possa se ausentar do trabalho, a gente tinha uma população brasileira. Hoje nós temos mais presente que o dobro da população. E a cada dia, o número de acidentes com motocicletas, acidentes nas estradas, leva no aumento da necessidade de captação de sangue. Permitirá certamente, presidente, que a gente quase dobre a nossa capacidade de captação de sangue no Brasil.
4: De acordo com o Ministério da Saúde, o Brasil necessita em média de 5 mil bolsas de sangue por dia para atender a necessidade. E os hemocentros enfrentam oscilações periódicas abaixo da média, principalmente em períodos de feriados prolongados e férias escolares, quando diminui o número de doadores. O projeto ganhou regime de urgência, o que permite que seja votado diretamente no plenário da Câmara, sem passar pela análise das comissões permanentes da Casa. A urgência foi aprovada de maneira simbólica, sem votos contrários, e foi defendida por deputados de vários partidos, como Cabo Gilberto Silva, do PL da Paraíba. Ele destacou a necessidade de aumentar o número de doadores.
6: A questão das doações de sangue, às vezes no Brasil, reduz o ritmo, e sobretudo nas questões de festejos que existe agora lá no Nordeste, os

0: festejos juninos com vários acidentes e os bancos de sangue precisam estar sempre prontos para atender a demanda da sociedade.
1: A manutenção de estoques de sangue é essencial ao funcionamento do Sistema Único de Saúde, o SUS, já que ele é usado em procedimentos de urgência e emergência, cirurgias de média e alta complexidade, tratamentos de câncer, doenças hematológicas e atendimentos obstétricos. Ainda não há data para votação no plenário da Câmara do projeto que aumenta de 1 para 2 dias por ano o direito do trabalhador faltar ao serviço para doar sangue. Da Rádio Câmara, de Brasília, Antônio Vital.
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3: 11:44.
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3: 11:46.
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9: E agora vamos conferir no Jornal Mato Grosso no ar a previsão do tempo para a região de Sinop.
1: Chuva ou sol, frio ou calor, vamos de previsão do tempo.
9: Segundo a agência Climatempo, Clima e Previsão, o tempo nesta sexta-feira na região de Sinop vai ser

0: sol com aumento de nuvens e pancadas de chuva à tarde. Não chove à noite. A temperatura na região permanece estável e terá a máxima de 35 graus.
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0: O Centro Tecnológico Parecis, Cetecno Parecis, em parceria com o Iagro, realiza uma série de estudos para ampliar o conhecimento sobre variáveis e gerar

0: A ProSoja Mato Grosso, em parceria com o Instituto Mato Grossense do Agronegócio, o IAGRO, realiza diferentes estudos voltados à realidade da produção regional. Na safra 2025-2026, um dos trabalhos avaliou o desempenho de 40 híbridos de milho em 4 ambientes distintos. Os materiais foram cultivados em solos de textura média, com aproximadamente 30% de argila, e em solos de textura arenosa, com cerca de 10% de argila. De acordo com a pesquisadora do IAGRO, no CETECNO Parecis, Daniela Faco, os resultados reforçam a influência das condições da produção sobre o desempenho dos materiais.
1: Então, esses 40 híbridos posicionados no início de fevereiro, considerado uma janela ideal aí de semeadura de segunda safra para o milho, e próximo do dia 20 de fevereiro, então, considerado o fechamento da janela de semeadura dos híbridos. Então, a gente tem essa combinação de época de semeadura e textura do solo, que dá uma composição aí de 4 ambientes distintos. A segunda safra aqui para a região do Parecis, ela foi muito chuvosa, então a gente teve alto volumes de chuvas e também chuvas de alta intensidade, principalmente posicionadas no início do desenvolvimento da cultura do milho, semeado no início de fevereiro.
0: Outro resultado chamou a atenção na safra atual. Os materiais semeados na segunda época apresentaram produtividade superior aos cultivados na primeira época, comportamento associado às condições climáticas registradas durante o ciclo. Além dos 40 híbridos, o CETECNO Parecis avaliou na safra atual o desempenho de 5 híbridos de milho cultivado após a estilosante em solo de textura arenosa. A planta de cobertura leguminosa se destaca pelo aporte de palhada e de nitrogênio, características que podem contribuir para o desenvolvimento do milho na segunda safra. Para Daniela, o trabalho com plantas de cobertura é especialmente relevante em ambientes de solos leves, característica presente no CETECNO Parecis.
1: A gente observou um desempenho bastante interessante do milho cultivado nessa condição, né, após esse estilosante, e esses resultados eles vão ser divulgados no boletim técnico junto com os resultados das vitrines de milho, né.
0: Os estudos reforçam o papel dos centros tecnológicos como espaços de geração e validação de conhecimento para a realidade do campo. Dessa forma, os resultados obtidos na pesquisa não se limitam aos experimentos. Eles servem como base para orientar escolhas relacionadas ao material genético, época de semeadura, população de plantas e manejo do solo, fortalecimento à capacidade do produtor de planejar a segunda safra de forma mais adequada às condições encontradas em cada área. De Brasília, Sérgio Pastor, para o Mato Grosso Rural.
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3: Chegou o momento de acompanharmos o boletim Agropapo, apresentado pelo jornalista Ronaldo Luiz, do canal Agropapo. Ele fala sobre armazenamento de carbono ser nova fonte de receita para usinas de etanol. Vamos ouvir.
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4: Olá, amigas e amigos do Mato Grosso no ar, aqui o jornalista Ronaldo Luiz, nossa tradicional coluna Agropapo, de todas as sextas-feiras, super especial para o Mato Grosso no ar, com as mais recentes novidades do agro. Amigas e amigos, quero falar nesta semana de uma nova oportunidade que surge aí para o setor sucroenergético nacional, as usinas de etanol, nosso estado aí do Mato Grosso justamente tem aí um avanço muito significativo da produção de etanol a partir do milho, né? E o que vem, uma nova oportunidade que vem despontando justamente em termos de receita para as usinas de etanol, é o armazenamento de carbono, né? O tema vai ser examinado no evento chamado Carbonless Summit, na próxima quarta-feira, 2 de setembro, em Ribeirão Preto, né? E ele vai tratar exatamente da tecnologia de captura e armazenamento de carbono, né? Na sigla em inglês aí, Carbon Capture and Storage, CCS, né? Como aí uma fonte madura de nova receita para as usinas de etanol, né? CCS abre oportunidade de receita para as usinas de etanol com investimento zero. Neste modelo de negócio, né, a usina vende o carbono a uma outra empresa que irá armazená-lo.

0: torna aí o retorno sobre o investimento excepcionalmente atrativo, né? Diferentemente de outros setores que precisa ser separado de outros gases, o carbono gerado na fabricação de etanol está praticamente pronto para ser estocado, né? Devido ao seu elevado grau de concentração. De acordo com o organizador do evento, Everton Oliveira, no evento Carbon Less Summit, né, do Instituto Água Sustentável e também da Hidroplan, armazenamento de carbono é a mesma lógica de negócio, já é tradicional do segmento, né, de transformar passivos, resíduos e sobras da cana em ativos financeiros e ambientais da cana, no milho, enfim, tudo mais. O que ele diz? A vinhaça virou fertilizante, o bagaço e a palha passaram a ser usados como insumos para a produção de energia elétrica, o etanol de segunda geração, soluções de química verde, entre tantos outros produtos, e o armazenamento de carbono agora é um novo capítulo aí nessa história do setor sucroenergético, né? E como é que se dá essa monetização do carbono para as usinas de etanol a custo zero? Então, essa monetização se dá por algumas modalidades, pela sua simples venda a empresas que planejam armazená-lo, em modalidades mais avançadas, que prevêem a comercialização de créditos de carbono, a certificação do etanol com pegada negativa, a geração de mais CBios a partir de nota mais alta no RenovaBio, acesso a fundos globais bilionários dedicados à sustentabilidade, ingresso diferenciado a mercados verdes em expansão, como os de aviação e navegação comercial, entre outras possibilidades. A cadeia de CCS, ela passa exatamente por tecnologias desenvolvidas e aperfeiçoadas há anos no desenvolvimento de técnicas de petróleo, né? Toda a ciência e tecnologia de ponta já consagradas aí na indústria do petróleo para armazenamento de carbono agora estão à disposição aí do setor sucroenergético, em particular do etanol, abrindo um caminho aí para mais renda e também mais entrega ambiental aí do setor. Quem quiser mais informações sobre o Carbon Less Summit, o site é carbono em inglês, né? Less com dois S.org.br. Forte abraço, até a próxima.
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2: Vamos saber agora as mais recentes informações de mercado com o jornalista especializado em economia de agronegócios e mercados agropecuários, Walter Puga Júnior, direto de São Paulo.
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3: Bom dia a todos que acompanham Mato Grosso no ar. Vamos ao fechamento do mercado desta quinta-feira, começando pelo dólar. Dólar que oscilou em movimento de alta e terminou a R$ 5,16 nesta quinta-feira. O dólar subiu 0,21%. Vai oscilando aqui e vai oscilando um pouco também no exterior. Mas lá fora o dólar ainda patina frente às principais moedas do mundo, ou seja, vai mantendo, tendo como referência o índice dólar, aquela faixa de 99 mil pontos, sem grande variação. Mas destaque continua sendo mesmo o petróleo. Petróleo que subiu mais um pouco nesta quinta-feira. Tendo como referência o contrato de petróleo negociado em bolsa para novembro, a alta fez com que ocorresse um ganho aproximando em média os negócios a US$ 88,51 o barril. Chegou a encostar na faixa de US$ 89 o barril, mas se manteve em US$ 88,50 no final da tarde desta quinta-feira. O que ocorre com o petróleo é que continua ainda em alta, mantendo aí a perspectiva, né, de encarecimento do transporte daqui para frente. No mercado dos principais produtos agropecuários, temos boi gordo ainda estabilizando, ou seja, boi gordo vinha no movimento de baixa, mas estabilizou em boa parte das regiões brasileiras. Aliás, teve até um movimento de alta na Bahia, tanto no sul como no oeste. Segundo a Scott Consultoria, em média, na Bahia, boi gordo é negociado a R$ 323 a arroba à vista. Há também uma informação da Scott Consultoria dando conta de que no Espírito Santo boi gordo sobe para R$ 333 a arroba, ou seja, o mercado parou de ceder, segundo a Scott Consultoria. A Datagro, que também apura movimento em diferentes praças do país, mostra até uma recuperação de preços na Bahia para a faixa de R$ 324, R$ 325 arroba, em alta, portanto, e os preços do Mato Grosso se mantêm firmes acima de 300

0: R$ 128 a arroba. A pressão de baixa para boi gordo parou, a julgar pelos dados apurados pelas duas consultorias. Aliás, a Datagro aponta que também há uma recuperação para os preços do boi gordo em São Paulo, em média R$ 344,54 a arroba, ou seja, no indicador Datagro, boi gordo em São Paulo subiu nesta quinta-feira mais de 0,5%. O CPEA também apontou uma alta para boi gordo em São Paulo. Se na quarta-feira nós tínhamos uma queda de quase 1,20% na média dos negócios para boi gordo, a alta desta quinta-feira de mais de 0,5% traz perspectivas de recuperação para o preço do boi gordo em São Paulo, R$ 344,50 a arroba. Os números da Datagro e do CPEA da Universidade de São Paulo estão muito próximos, confirmando aí perspectiva de recuperação de preço para boi gordo no mercado paulista. Na bolsa, o que nós tivemos é movimento consolidando aí preços do boi gordo para outubro a R$ 367,15 a arroba. Último negócio vem em baixa, já que durante esta quinta-feira boi gordo se aproximou de R$ 369 a arroba e por pouco aí não avançou para R$ 370 a arroba. Ou seja, nós temos aí valores na faixa de 367, lembrando que nesta quinta-feira já se aproximou de R$ 369 a arroba. E o frigorífico Minerva tem perspectiva de que os preços do boi devem subir no final do ano, viu? A informação é do diretor financeiro da Minerva Foods, o Edson Tickler. Ele disse nesta quinta-feira que após a queda recente dos preços do boi gordo no Brasil, os preços tendem a ficar de lado por um período com o preenchimento da cota da China, né? E a redução dos abates voltados à exportação para o mercado chinês. Mas, segundo o diretor financeiro do Grupo Minerva, para o final do ano, os preços do boi tendem a se recuperar, segundo ele, com o aumento da demanda da indústria brasileira no último trimestre, voltando, lógico, a produzir para enviar para o mercado chinês. Lógico, com vistas aí ao atendimento da cota de importação sem tarifa, que vale para o próximo ano. Essa é a perspectiva apontada pelo diretor financeiro do Minerva Foods. Preços melhores no final do ano. E o milho continua em alta. Já passa de R$ 69 a saca nesta quinta-feira, neste mês, em Campinas, no interior de São Paulo. Segundo o CPEA, milho sobe 5,82% em média. Aliás, outras regiões também mostram recuperação para o preço do milho, né? Em Alto Garças, no Mato Grosso, alta de mais de 1,30% em média, segundo corretores, R$ 54 a saca do milho. Em Itiquira, informações de negócios na faixa de R$ 52 a saca, alta de quase 2% nesta quinta-feira. Também em Goiás, preços firmes a R$ 57 a saca, o mesmo em Rio Verde, em Goiás, R$ 57 a saca. No Mato Grosso do Sul, segundo corretores, R$ 52 a saca. Alta também para o milho no oeste da Bahia. No oeste da Bahia, em média, R$ 61,33 a saca. As informações de corretores dão conta de que há em Campo Novo do Pareci, Sorriso e Lucas do Rio Verde negócios com milho na faixa de R$ 51 a saca. Isso já ocorria na quarta-feira e os preços se mantêm firmes no Mato Grosso, tanto em Campo Novo do Parecis como Sorriso e Lucas do Rio Verde, na faixa de 51 a saca, ou seja, confirmando nesta quinta-feira preços em alta. E essas são as principais informações sobre o fechamento do mercado. Agora o destaque no noticiário vai para a produção de milho de primeira safra em São Paulo. No estado de São Paulo, houve um crescimento na produção de milho da primeira safra de 41% no ciclo 25-26. São Paulo produziu mais de 2 milhões de toneladas, segundo o levantamento do Instituto de Economia Agrícola da Secretaria de Agricultura do Estado, né? Segundo os técnicos do Instituto de Economia Agrícola de São Paulo, o desempenho veio impulsionado pelo aumento de mais de 26% na área plantada, que somou aí quase 278 mil hectares, e mais, pelo ganho de 11,5% na produtividade de milho. Destaque para a região de Itapeva, em São Paulo, que liderou o volume estadual, hein, concentrando 26% da produção paulista de milho. Na sequência, ainda da produção em crescimento em São João da Boa Vista, Itapetininga, Avaré, que somadas respondem aí por quase 53% do total da produção de milho no estado de São Paulo. E essas são as principais informações. Eu encerro por aqui. Walter Puga Júnior, de São Paulo.
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0: produção da Rema Comunicação e Jornalismo, direção geral e de jornalismo de Vanderlei Munhoz, redação de Mariana Ramon, sonoplastia, efeitos sonoros e edição de Agnaldo Ramos, chega ao fim a edição 4.825 do Jornal Mato Grosso no Ar, veiculada em mais de 70 emissoras de rádio em todo o estado, entre elas Rádio Vale de Barra do Bugres, Rádio Power de Cáceres, Rádio Cidade de Campo Novo do Parecis, Rádio Cidade 104,9 de Campos de Julho, Rádio Mirante de Chapada dos Guimarães, Rádio Pioneira de Colíder e Rádio Líder de Colniza.
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0: 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E mais uma vez, o que aconteceu em Mato Grosso, você acompanhou com a equipe do Jornal Mato Grosso no Ar.
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0: Estaremos de volta na segunda-feira, neste mesmo horário. Um forte abraço a todos, tenham um ótimo dia e um excelente final de semana. Até lá.
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2: Meio-dia e 4 minutos.
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2: Meio-dia e 4 minutos.
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2: Meio-dia e 6 minutos.
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8: Alô, galera que tá ligadinha aqui com a gente. Chegando pra fazer o seu dia muito mais pop e cheio de informação. Eu sou Andressa Pires e tá no ar o seu Drops News, onde você fica por dentro de tudo que rola no universo da música dos seus artistas favoritos. E pra começar essa nossa primeira parte, a gente já vem com uma notícia que vai fazer a alegria de muita gente. Olha só, o João encerra o hiato e acerta a sua volta triunfal. Tem álbum novo vindo aí, um audiovisual incrível e, claro, novos shows pra gente pirar. A agenda de shows completa do cantor já tá bombando nas redes e prometendo arrastar multidões em 2026. É a volta do João em grande estilo, pra alegria dos fãs que estavam morrendo de saudades. E essa foi só a primeira dose de notícias fresquinhas aqui no Drops News. Mas calma que tem muito mais vindo por aí. Não sai daí, que já já eu volto com mais no Drops News.
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2: É isso aí, 9 de outubro, estamos chegando a partir de agora para mais uma edição do programa Hits Mais. Como é que você tá? Tudo bem, tudo certinho? Prazer, aqui é o Fernando Leme.
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2: Bom, hoje dia 9 de outubro. Hoje nós não temos assim em especial nenhuma personalidade fazendo aniversário, pelo menos eu não tenho aqui. Estamos comemorando hoje o dia dos eventos curiosos, o dia universal da criança, o dia nacional do profissional do consórcio, o dia do empresário da micro e pequena empresa.

incêndio atingiu um prédio da Universidade Federal de Pernambuco, no Recife, na noite desta quarta-feira. Segundo o reitor Alfredo Gomes, o prejuízo estimado chega a 100 milhões de reais. O local abrigava laboratórios de pesquisa em áreas como genética, medicamentos e também informática. O andar superior foi completamente atingido e a universidade informou que também perdeu dados acumulados ao longo de 20 anos de pesquisas. A instituição vai avaliar os danos à estrutura e vai buscar outro espaço para acomodar os trabalhos. A Polícia Federal anunciou que vai investigar as causas e as circunstâncias do incêndio. Peritos foram encaminhados ao local.

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1: Hora de mandar alô. Vamos lá, alôzinho pro Cláudio Nogueira na sintonia, Jorge Oliveira também, a Sandra Silva, obrigado pelo carinho, e o José e o Daildado. É assim que se fala? Um abraço pra vocês aí, valeu.
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3: Meio dia e 21 minutos.
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4: Fala galera ligada no esporte. Chegando junto aqui no Minuto Esportivo pra gente mergulhar nas últimas novidades do mundo da bola. Lineu Silva no comando, trazendo tudo pra você com aquela energia de sempre, mas com a informação precisa na ponta da língua. O Al Hilal fez uma oferta milionária, mas o atacante Luiz Dias prefere continuar no Bayern de Munique. E o Real Madrid aceita negociar Vinícius Júnior com o Arsenal, exigindo uma quantia bem alta.
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4: O Al Hilal, time saudita, apresentou uma proposta de salário astronômico para o atacante colombiano Luiz Dias. A oferta chega a impressionante 130 milhões de reais anuais. No entanto, mesmo com os valores sedutores, o jogador demonstrou que sua intenção é permanecer no Bayern de Munique.

0: clube com o qual ele tem vínculo contratual válido até junho de 2029. Ou seja, por enquanto, Luiz Dias não tem planos de se transferir para o Al-Hilal. Mudando de ares, mas continuando no futebol europeu, o Real Madrid sinalizou que está aberto a negociar o craque brasileiro Vinícius Júnior com o Arsenal. O clube espanhol está ciente do forte interesse da equipe inglesa na contratação do atacante. Para liberar Vini Júnior, o Real Madrid já definiu um valor de negociação que chega a 929 milhões de reais. É um valor considerável. E vale lembrar que o atacante ainda não renovou seu contrato com o time merengue, o que pode abrir portas para essa possível movimentação no mercado.
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0: Fique ligado que o Minuto Esportivo continua. E na próxima parte tem muito mais para você. Por enquanto, a gente encerra essa parte por aqui.
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2: Meio-dia e 41 minutos.
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3: 12:43.
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5: Fala, pessoal que curte esporte. Sejam bem-vindos para mais uma rodada de informações aqui no nosso Minuto Esportivo. É sempre um prazer trazer para você as novidades que agitam o mundo da bola e de outras modalidades. Para começar, já se liga nas manchetes que abrem esta parte do programa. Informações que acabaram de chegar. A primeira, envolvendo um nome de peso no cenário mundial. A França confirmou Zinedine Zidane como técnico até o ano de 2030. E a segunda, também com Zinedine Zidane, que revelou ter recusado propostas de clubes, priorizando uma seleção nacional para comandar.
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5: Vamos aos detalhes da primeira manchete, então. A França, olha só, confirmou Zinedine Zidane como o seu novo treinador. O ídolo francês, conhecido por sua brilhante carreira como jogador e também como técnico campeão, assume novamente o comando técnico da seleção. E o vínculo estabelecido, pelo que foi divulgado, vai até o ano de 2030. Uma aposta de longo prazo da Federação Francesa em Zizou, demonstrando total confiança no trabalho e na visão do ex-jogador e agora técnico para construir um projeto sólido e vitorioso nos próximos anos. Agora, passando para a próxima informação. O próprio Zinedine Zidane, em declarações recentes, revelou publicamente que recusou propostas de diversos clubes de futebol. A prioridade de Zizou, como ele mesmo enfatizou, sempre foi de fato treinar uma seleção nacional. Ele deixou bem claro que essa era sua única e principal motivação para não aceitar outros convites que surgiram ao longo de sua trajetória profissional. Uma postura que mostra o foco total do técnico em um projeto de seleção, buscando desafios em um patamar diferente de sua carreira.
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5: E por aqui, encerramos esta parte do nosso Minuto Esportivo. Mas não se preocupe, o programa continua, com mais informações e análises no nosso próximo encontro. A gente volta já já com muito mais para você. Fique com a gente.
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7: E a gente segue por aqui com muita música boa.
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7: E vamos lá, se prepara aí porque tem muito mais sucesso chegando.

Organização Meteorológica Mundial divulgou nesta quinta-feira um novo alerta sobre o El Niño. Segundo o órgão ligado à ONU, o fenômeno deve ganhar força nos próximos meses, atingir o pico em dezembro e continuar até fevereiro de 2027. A previsão aponta que este poderá ser um dos episódios mais intensos desde 1950. O El Niño está relacionado ao aquecimento das águas do Oceano Pacífico e pode alterar o clima em várias partes do mundo. Entre os possíveis efeitos estão temperaturas mais elevadas, períodos de seca em algumas regiões e chuvas intensas em outras. O boletim apresenta uma tendência global. Os efeitos em cada cidade dependem das condições regionais.

0: Mais alôs chegando na programação, minha amiga Lu Barros, obrigado pelo carinho. A Marilene e Ângelo também junto com a gente, a Patrícia Sobral, obrigado. É, Paulo Oliveira tá na sintonia, valeu. Cândido Freire, um abraço pra vocês aí.
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0: Pera, vamos faturar rapidinho, mas a gente já volta.
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3: E aí, galera antenada no Drops News. Chegando com as últimas do universo pop e da música que movimentam o cenário internacional. Sempre com aquela energia que você já conhece aqui na sua rádio favorita. E olha só, a gente já começa com uma treta que tá dando o que falar nas redes sociais e nos bastidores do hip hop. Quem diria, né? Parece que o Lil Wayne não curtiu nem um pouco ter ficado de fora dos shows do Jay-Z lá no Yankee Stadium. Pois é, os fãs estão quebrando a cabeça para entender o que rolou. Horas depois do fim da residência do Jay-Z, o rapper Lil Wayne soltou uma mensagem super enigmática, daquelas que a gente fica pensando, pra quem será que foi essa? E claro, a galera logo interpretou como uma indireta bem direta pro Jay-Z. Será que vem barraco por aí no mundo do rap? A gente fica de olho em tudo e te conta aqui no Drops News. Fica ligado porque tem muito mais informação e babado pra rolar. Já eu volto com mais no Drops News.
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4: Uma hora.

vou apresentar para vocês as princesas do back vocal. Marlene Borbeck continua jovem, né, Maria? Marlene Borbeck continua jovem. Na ponta de lá, Cidália. Cidália. No back vocal, senhoras e senhores. Quem se manifestou foi meu sobrinho dessa

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2: 1h24.
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1: 1h26.
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3: E vamos lá, fique ligado, viu? Porque tem muito sucesso pra você por aqui.
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3: Essa é a trilha sonora da sua programação. Vamos lá, continua.

bom que você está acompanhando o nosso programa com muita música boa, muitas informações também, né? Do Brasil e do mundo. E as suas participações através do WhatsApp, vai mandando aí, porque daqui a pouquinho rola aquele salve, daqui a pouquinho vai rolar aquele super alô.

0: sensacional. Hora de mandar alô pra quem tá na sintonia da nossa programação, mandando WhatsApp. A minha amiga Maria da Penha, obrigado pelo carinho. Gilvan Soares, a Flor Ferreira na sintonia. Alô, Fábio Araújo, um grande abraço pra você.
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3: Muito bom ter a sua companhia no Minuto Esportivo. O seu giro rápido pelas principais notícias do esporte. Fique atento porque a gente já começa com o que tá pegando fogo nos bastidores. Vamos para as manchetes do momento. O ex-goleiro Marcos saiu em defesa de Carlos Miguel no Palmeiras, depois de uma falha do arqueiro em campo. E no sul do país, o Grêmio reabriu as conversas por Christian Oliveira, buscando uma solução para um negócio que envolve 10 milhões de reais.
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3: O ex-goleiro Marcos, uma figura icônica do futebol, veio a público para defender o goleiro Carlos Miguel, do Palmeiras. A defesa de Marcos acontece após Carlos Miguel ter cometido erros importantes durante uma partida. Esses erros, infelizmente, acabaram resultando na derrota da equipe alviverde, o Palmeiras, em seu confronto com o Atlético Mineiro. O posicionamento do ex-goleiro traz um ponto de vista sobre a pressão e as dificuldades da posição. Lembrando que falhas são parte do jogo para qualquer atleta. Passando para a notícia que chega do Grêmio, o Imortal, como é conhecido, reabriu as conversas com o atacante Christian Oliveira. O clube gaúcho está buscando uma solução estratégica para concretizar um negócio que tem um peso financeiro considerável, avaliado em 10 milhões de reais. Christian Oliveira atualmente está emprestado e o tricolor se movimenta com uma nova abordagem, uma nova estratégia para acertar essa negociação. O objetivo é integrar o atacante de forma definitiva ao elenco, apesar do impacto nos cofres do clube.
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3: E assim encerramos mais uma parte aqui no Minuto Esportivo. A gente se encontra na sequência da nossa programação, com muito mais informações e o melhor do esporte para você. Continue ligado na nossa rádio.
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0: Murilo Rufi.
1: Obrigado, velho.
2: Obrigado, gente. Obrigado, mais uma vez.
0: Muito obrigado. Que Deus abençoe muito sua vida, seu projeto, obrigado sua carreira, sua história.
1: Muito feliz, viu? Muito feliz.
0: Que isso,
1: obrigado de coração.
3: 1:54

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9: 2 e 3.
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11: E aí, galera antenada, Andressa Pires de volta com vocês, direto do Drops News, pra gente acelerar nas novidades do mundo pop. E olha só que notícia babado que tá agitando os fãs da Rainha dos Baixinhos, a Xuxa, gente. Ela fez um convite super especial.

0: especial para suas ex-paquitas para estarem com ela na turnê O Último Voo da Nave. Imagina só, todas reunidas de novo. A energia vai ser lá em cima, né? Uma verdadeira viagem no tempo, garantindo muita emoção. A estreia dessa tour emocionante está marcada para o Nubank Park e a expectativa é gigantesca para ver a rainha e suas paquitas brilhando mais uma vez. Um reencontro histórico que promete muita emoção e nostalgia para todo mundo que cresceu com elas, com a energia lá no alto. Xuxa, xuxa, né? E ela mandou o papo reto. Disse que só deixa de falar com Paquita se for homofóbica. É isso aí. Atitude que a gente ama, de uma artista que sempre foi voz. Fiquem ligados, porque o Drops News não para. Já já eu volto com mais informações pra vocês na próxima parte do programa.
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música mais gostosa no seu rádio. Obrigado pela audiência. Continue participando aí através do WhatsApp, porque daqui a pouquinho vai rolar aquele salve. Daqui a pouquinho vai rolar aquele alô pra quem tá acompanhando a nossa programação. Obrigado aí pela audiência. Vamos lá, a música continua.

0: seguindo com o nosso programa, é hora de mandar alô pra quem tá acompanhando a gente, mandando WhatsApp. Quem tá comigo é a Ivanilda, o Jefferson Honorato também, valeu. O Juscelio Estevam, Sebastião Alves, Nazaré. Alô, Everton Rodrigues, um abraço, alô. Karina Oliveira, beijo pra você.
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0: Pessoal, segura as pontas aí que eu volto já.
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4: No ar, o Minuto Esportivo. Informação e velocidade para você ficar por dentro de tudo no mundo dos esportes. E para começar, vamos direto para as manchetes que movimentam o cenário da

0: Bola. A primeira delas, técnico do Galatasaray, sai em defesa de Sané após críticas na Copa do Mundo. E a segunda manchete, nos bastidores do Flamengo, Varela perde titularidade para Emerson Royal e tenta convencer Leonardo Jardim.
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0: O técnico Okan Buruk, que comanda o Galatasaray, veio a público para defender o atacante Sané. Buruk afirmou que Sané foi transformado em um verdadeiro bode expiatório pela eliminação da seleção da Alemanha na última Copa do Mundo. Para o treinador, as críticas direcionadas ao jogador foram exageradas e não condizem com a sua real importância e performance. Sané, que atua no ataque, tem sido alvo constante de avaliações severas, e seu comandante no clube turco fez questão de minimizar essa pressão, buscando proteger seu atleta. E falando em movimentação no campo, lá no Flamengo, o lateral direito Varela vive um momento de reviravolta em sua carreira no clube carioca. O jogador acabou perdendo sua posição de titularidade para Emerson Royal, que tem se destacado nas últimas partidas. Com essa mudança, Varela agora precisa correr atrás e buscar seu espaço novamente dentro da equipe. A missão não é fácil, já que ele terá que convencer o técnico Leonardo Jardim de que merece retomar a titularidade. Varela, pelo que tudo indica, virou reserva nesse começo de trabalho, e a disputa pela vaga na lateral direita está mais acirrada do que nunca no rubro-negro. Ele terá que mostrar muito nos treinos e em eventuais oportunidades para reverter essa situação e voltar a ser prestigiado no elenco do Fla.
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0: E assim a gente encerra mais uma parte do nosso Minuto Esportivo. Fique ligado na programação da rádio. A gente volta em breve com mais notícias e análises do universo do esporte.
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5: 12:21.
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5: 2:23.
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11: E atenção para quem precisa resolver pendência no banco. As agências não terão atendimento presencial na próxima segunda-feira, dia 12 de outubro, feriado de Nossa Senhora Aparecida e Dia das Crianças também, né? Segundo a Federação Brasileira de Bancos, o Pix vai continuar funcionando normalmente, assim como os aplicativos e os demais canais digitais. Já as operações que dependem de compensação bancária serão processadas no próximo dia útil. Contas de consumo e boletos com vencimento no feriado poderão ser pagos, pagos, né, no dia útil seguinte.

0: 2017, sem juros ou multa. Essa orientação não vale para tributos e impostos que devem ser pagos antecipadamente. O atendimento presencial será retomado na terça-feira, onde não houver outro feriado.
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0: E vamos lá, sequência de músicas por aqui, não

aquela música maravilhosa que você gosta, rola aqui na nossa programação. Nosso muito obrigado pelo seu carinho, pela sua audiência. Continue pedindo a tua aí através do nosso WhatsApp. Daqui a pouquinho a gente vai mandar aquele alô pra galera toda que tá na sintonia aí. E claro, sua canção também rola aqui na nossa programação, né? Muito bom saber que você tá aí. Esteja você em casa, no seu trabalho, esteja você aí dando uma caroninha pra gente no teu carro, no teu caminhão. Nosso muitíssimo obrigado pela tua audiência. Vamos lá, a programação não para.

0: a gente continua por aqui, mandando aquele super alô pra quem tá mandando WhatsApp pra nossa programação, meu amigo Marcondes Ramalho, tá na sintonia da programação, Adriana da Silva Neves também, o Erieldo, o Joaquim, o Francisco Ferreira, obrigado pelo carinho aí, a Gláucia Prado, valeu Gláucia e a Ana Lúcia.
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3: Chegamos com o Minuto Esportivo, sua parada obrigatória para ficar ligado em tudo que movimenta o universo da bola, aqui na sua rádio. E a gente já começa com as manchetes que estão agitando o cenário esportivo. Lá fora, o técnico da Argentina, Lionel Scaloni, desabafou. Ele recebeu fortes críticas depois do segundo lugar na Copa do Mundo e o treinador veio a público. Por aqui, no futebol brasileiro, o Cruzeiro viu sua grande sequência de invencibilidade na Série A ser quebrada. Um resultado importante colocou fim à boa fase da equipe.
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3: Começando com o desabafo de Lionel Scaloni. O treinador da seleção argentina, campeã mundial em outra edição, pediu desculpas aos torcedores por não conseguir conquistar o título novamente nesta última Copa do Mundo. Scaloni também fez questão de rebater os comentários negativos que surgiram após a campanha da Argentina, onde a equipe ficou com o segundo lugar. Esse desabafo veio cerca de uma semana depois da final do torneio, mostrando como as críticas impactaram o ambiente da seleção e do próprio técnico. Uma situação delicada para o comando técnico dos hermanos. Mudando para o cenário nacional, o Cruzeiro, que vinha em uma fase muito boa, era o dono da maior invencibilidade da Série A do Campeonato Brasileiro. Essa sequência de resultados positivos, que acumulava vários jogos sem perder, foi interrompida depois da derrota para o Botafogo. O time mineiro vinha mostrando um trabalho consistente, acumulando bons resultados sob o comando do técnico Arthur Jorge. A interrupção dessa série de vitórias e empates contra o Botafogo marca sem dúvida uma virada na campanha da equipe celeste no campeonato, e a torcida espera a recuperação.
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3: Com isso, a gente encerra mais uma parte do Minuto Esportivo. Fique ligado na programação da rádio e a gente volta daqui a pouco com mais informações. Até a próxima.
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7: 12:40.
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7: 12:43.
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3: Minuto Esportivo no ar. Chegando com as informações mais quentes do mundo da bola. Para você que acompanha cada lance, cada virada, cada gol, a gente traz um resumo caprichado. Vamos direto às manchetes que estão agitando o cenário do futebol. Com notícias importantes para você, fã do esporte, que não perde um detalhe. O Real Madrid avalia um novo empréstimo para o atacante Endrick, já no início da próxima temporada europeia. O São Paulo conquistou uma vitória importante no Paulistão Feminino, assumindo a vice-liderança da competição.
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0: noticiário europeu e uma situação que envolve um dos nossos jovens talentos. O Real Madrid, um dos gigantes do futebol mundial, estaria avaliando a possibilidade de um novo empréstimo para o atacante brasileiro Endrick. Essa movimentação, de acordo com o respeitado jornal espanhol Marca, poderia ocorrer já no início da próxima temporada europeia. O clube merengue, agora sob a batuta de José Mourinho no comando técnico, passa por um momento de redefinição e ajustes em seu elenco principal. Essa fase de transição pode ser o motivo por trás da decisão de emprestar o jogador, buscando mais tempo de jogo e experiência para Endrick, antes de integrá-lo definitivamente ao time. No Campeonato Paulista Feminino, o São Paulo entrou em campo e garantiu uma importante vitória sobre o Mirassol. O time tricolor superou o adversário, conquistando os 3 pontos que eram fundamentais para sua campanha no estadual. Os gols que selaram esse resultado positivo vieram dos pés de Bia Menezes, que balançou as redes ainda no primeiro tempo, abrindo o placar para o São Paulo. Já na segunda etapa do jogo, Kézia Senna ampliou a vantagem, garantindo a tranquilidade para o time paulista. Com esse triunfo convincente, o São Paulo alcançou a vice-liderança da competição, mostrando força e consistência nesta temporada do futebol feminino.
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0: A gente encerra esta parte do Minuto Esportivo. Mas fique ligado, que o nosso programa continua com muito mais para você. Acompanhe a nossa programação. A gente volta já.
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3: Programação sensacional para você que tá curtindo aí a gente. Nosso muito obrigado pela sua audiência. Já participou do programa? Manda o WhatsApp aí pra rádio, fica à vontade. Daqui a pouquinho a gente vai mandar aquele super alô para todo mundo aí na sintonia. Pede sua música, manda abraço, mostra que você tá na sintonia. Se você ainda não acessou as nossas páginas nas redes sociais, acesse e participe também. Dá um like lá pra gente, siga a gente nas nossas redes sociais. Vamos lá, a programação segue. Vamos lá, conferindo aí a nossa programação. Segue.

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música que você gosta, na melhor programação do seu rádio. Você participa, você pede, a gente, né, vai anotando aqui os pedidos musicais, mandando para o programador e a qualquer momento rola na nossa programação. Vamos nessa, a música continua.

0: programa vai seguindo por aqui com muita música boa e as suas participações através do nosso WhatsApp. Fica à vontade, mandar um alô aqui pra Maria Oliveira. Quem tá comigo também é a Fátima Oliveira também. Será que são irmãs? O Roando Dantas, um abraço pra você aí. A Maia. O Jean Carlos também está acompanhando o nosso programa, o Fábio, o Cris Walter e o Wellington Silva. Um abraço para vocês aí, obrigado pelo carinho, viu?
1: E aí, tá curtindo o programa, hein? Que bom, programaço, né, pessoal? Então bora dar um girinho rapidinho aqui pro nosso intervalo e eu já volto com muito mais para você.
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3: É sua companhia, o respiro necessário na correria do dia a dia. Continuemos unidos para permitir que a música domine esse instante. E a gente continua nesse ritmo, esperando a próxima música que está chegando.
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0: encerramos a nossa jornada no MPB e dividir esses momentos com você foi verdadeiramente gratificante. Sou grata pela sua presença, pela harmonia e por compartilhar cada melodia que ressoou conosco. Que essa energia acompanhe você até nosso próximo momento juntos. Sou Anik Vetkovski e é hora de dizer adeus. Agradeço por estar conosco e até breve.
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6: 14.
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0: 16.
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2: Sextou, bebê. Vamos lá, então. Sexta-feira chegou e o Babados e Fofocas também.
3: Vamos lá, Gi. Dica do dia de hoje.
4: Hoje o truquezinho é pra conservar os legumes e os vegetais frescos, né? Bons ali pra consumo por mais tempo na tua geladeira.
3: Boa. Manda a primeira fofoquinha.
4: Então, Fernando, eu tô aqui no SBT fofocalizando, né? E o Giovanni recebeu uma declaração apaixonada da namorada. Que Giovanni, Gi. O amor tá no ar aí pro Giovanni da dupla Jean Giovanni, né? A namorada do cantor, a publicitária Flávia Correia, ela publicou uma foto dos dois e caprichou na declaração de amor, né, gente? Ela afirmou que tem orgulho do companheiro e que a paixão cresce a cada dia. Segundo Fofocalizando, né, os dois eles estão juntos aí há quase 2 meses. Parece pouco tempo, né? Mas eu acho que é nesse tempo que parece que a paixão tá aflorada, né? O novo relacionamento, ele veio depois aí do fim de um casamento de 26 anos. Pois é, do sertanejo com Ana Carolina Moraes, né? Uma nova fase da vida amorosa aí do cantor tá rolando e claro que a gente vai trazer tudo que tá acontecendo nos bastidores aí desse romance pra vocês.
3: Vamos de música agora? Já já tem mais fofoca pra você. Ótima sexta-feira.

0: sexta-feira com muita informação e a dica da Gi já pra quem não pegou na abertura aí.
1: Isso mesmo, gente, um truquezinho pra conservar os legumes e os vegetais bons, né, por mais tempo ali pra consumo dentro da tua geladeira ou do teu gavetão.
0: Maravilha!

0: sim, vamos seguindo por aqui com o nosso programa. Que bom que você tá aí, a fofoca aqui não para.
1: Tô agora no Correio 24 horas, Fernando, e chegou ao fim a tentativa de reconciliação entre a Paula Aires e o Matheus, né, da dupla do Matheus e Cauã. A influenciadora confirmou nas redes sociais que tá se divorciando mesmo do cantor, né, depois de 14 anos de união. Gente, como que tem muito casal do mundo sertanejo se divorciando, né? Os dois, eles haviam anunciado a separação em maio, mas decidiram dar uma nova chance pro relacionamento, né? Segundo a Paula, o Matheus, ele voltou a morar com a família por cerca ali de uns 50 dias mais ou menos, né? Mesmo com essa aproximação, a retomada do casamento não aconteceu e ela anunciou a decisão, né, de seguir aí com o divórcio.
0: Daqui a pouquinho tem mais uma.
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5: 6h29.
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5: E a gente tá de volta no Drops News. Chegou a hora de ficar por dentro do que tá rolando no universo da música e das celebridades. E olha, a temperatura tá subindo. A amiga de Preta Gil, Jude Paula, não perdoou e rebateu com força as falas do ex-marido da cantora, Rodrigo Godoy. Ela mandou o recado direto: mau caráter é uma escolha. Pois é, a situação continua rendendo. Jude Paula fez questão de afirmar que o círculo mais próximo da Preta já tinha conhecimento sobre uma suposta traição de Rodrigo Godoy. E não parou por aí. Ela ainda revelou que o grupo pediu para ele segurar o rompimento, segurar tudo até o final do tratamento da cantora. Que barra, hein? Um verdadeiro turbilhão de emoções e revelações que sacode o mundo dos famosos. E a gente segue acompanhando de perto cada detalhe dessa história. Não sai daí, porque o Drops News tá só começando. Tem muito mais acontecendo e a gente te conta tudo. Já já eu volto com mais no Drops News.
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7: Seguimos com o nosso programa, ótima sexta-feira pra você.
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7: E a fofoca, manda mais uma, Gi.
9: Já que a gente tá nessa onda de romance, né? Uns tá amando demais, outros estão amando de menos. A Ana Castela brincou com especulações sobre o novo namorado, né? A Aninha, ela resolveu responder com humor as especulações sobre a sua vida amorosa. Depois de aparecer dançando com um amigo no TikTok, a cantora recebeu um comentário sugerindo, né? Que ele seria, no caso, o novo namorado dela, né? A boiadeira entrou na brincadeira e disse: meu 15º namorado que eu tô escondendo de todas as páginas de fofoca. Tá escondendo até aqui, né? Do babado fofoca, gente. O Nilson Neto, ele também participou dos comentários, né? Ironizando os rumores que já envolveram ali os dois. Olha, apesar da curiosidade dos fãs, a publicação não trouxe confirmação de um novo relacionamento, que eu acho que não é o que tá rolando entre eles.
7: Já tem mais, vamos de música.

0: são babados e fofocas na sua sexta-feira, dia 9. Dentro de mais alguns instantes, a dica da Gi.
1: Truquezinho bem legal pra gente conservar os legumes e vegetais frescos por mais tempo na sua geladeira sem estragar.

0: Vamos lá, vamos seguindo com o nosso programa. Que bom que você tá acompanhando a gente. A fofoca aqui não para.
1: Ai, ai, ai, gente. E o Gustavo Lima foi condenado a indenizar uma espectadora, né? Uma polêmica antiga aí do Gustavo Lima. Teve um novo desdobramento agora. O cantor e a empresa responsável pelo Marina Park, eles foram condenados a pagar R$5.000 por danos morais a uma espectadora repreendida durante um show em Fortaleza na virada do ano, gente. De 2022 pra 2023, né? Na ocasião, o sertanejo acusou ela de jogar água no palco. O juiz considerou excessiva a exposição pelo microfone, né? A defesa do cantor alegou que a retirada ocorreu por segurança. Já a mulher pretende recorrer, né? Pra aumentar a indenização. Ela achou que 5 mil é muito pouco. Até porque, né, Gustavo, não tem dinheiro saindo pro nariz, pros ouvidos, né? Vamos ver o que vai rolar agora.
0: Já tem mais uma pra você, tá?
2: Pessoal, não sai daí não que eu já volto.
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5: 3:47.
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0: 3:51.
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3: Alô, você que acompanha o Minuto Esportivo. Estamos no ar com as principais informações do mundo da bola, para você ficar por dentro de tudo o que rola nos gramados nacionais e internacionais. Começamos falando do mercado de transferências, com o Flamengo cogitando enviar Gonzalo Plata ao Zenit para facilitar a chegada de Luis Enrique. E na Europa, o Liverpool faz um movimento importante por Fikayo Tomori, após a saída de Konaté.
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3: Sobre a situação do Flamengo, o clube segue monitorando de perto a situação de Luis Enrique, um atacante que está na mira da diretoria rubro-negra. Para tentar avançar nas negociações e facilitar a chegada do jogador, o Flamengo cogita enviar o atleta Gonzalo Plata ao Zenit. É importante destacar que outro clube do futebol brasileiro também entrou na disputa pela contratação de Luis Enrique, o que promete esquentar a briga por esse nome no mercado. Já no velho continente, mais precisamente na Inglaterra, o Liverpool está bastante ativo neste período de movimentações. O clube inglês anunciou recentemente a chegada do jovem Vitor Muñoz e já se mostra pronto para investir novamente em um nome de peso. A diretoria dos Reds faz um movimento por Fikayo Tomori, um zagueiro que está sendo observado de perto. Essa investida acontece após a saída de Konaté do elenco, indicando que o Liverpool busca reforçar a sua defesa.
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3: É isso. A gente faz uma breve pausa e volta já com a próxima parte do nosso Minuto Esportivo.
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4: Viu aí, né? O intervalo é bem rápido.
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5: Gente, e a história do Leandro e do Leonardo vai virar filme. Tô aqui no Estadão Conteúdo do All Splash, né? E uma novidade pra quem acompanha os grandes nomes do sertanejo aí. A história do Leandro e Leonardo vai chegar no cinema, sim, tá? O filme vai se chamar Leandro Leonardo, Não Aprendi a Dizer Adeus, né? E vai ter a direção do Jaime Monjardim. O Eduardo Borelli, André Luiz Frambá foram escalados ali pra poder interpretar os irmãos. A produção vai acompanhar a vida, né? Em Goianópolis, a passagem do trabalho no campo pra música e também a conquista do sucesso. E também vai abordar, né? A morte do Leandro e a continuidade da carreira do Leonardo. Inclusive, gente, as filmagens já devem começar agora no próximo mês de novembro.
4: Já tem mais. Vamos de música.

0: sorte.
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2: E isso pra você conservar os seus legumes e vegetais da geladeira por mais tempo, né? Sem estragar, sem acabar perdendo.

0: Muita música boa pra você. Sexta-feira merece mais, né? Sextou, bebê. Vamos bebê morar. Gi, vamos lá. Traz a dica do dia.
1: Bora pra nossa diquinha do dia. Truquezinho, então, pros legumes, né? É, evitar que eles estraguem mais rápido na geladeira. Os legumes, as verduras na gaveta, seja ali daquela parte do congelador da geladeira, né? Aquele gavetão de legumes. Tem algumas geladeiras com algumas tecnologias mais recentes que elas até prometem fazer durar por muito mais tempo, né? Tanto na parte da carne, tem uma gaveta específica pra isso, quanto dos gavetões das verduras e dos legumes, né? Mas, gente, independente dessa geladeira com a tecnologia moderna, que acaba conservando um pouco mais, ou da geladeira convencional mais antiga que a gente tem em casa, eles começam a babar, a grudar, e aí o que que acontece? Vai apodrecer em poucos dias, né? Em alguns dias. Então, o truquezinho é forrar o fundo do seu gavetão com folhas de papel

0: trabalho, gente. A umidade excessiva condensada dentro da geladeira, que é a principal causa desse apodrecimento precoce aí das folhas, dos legumes, né? Então, esse papel toalha, ele vai reter essa umidade longe dos alimentos, consequentemente, eles vão durar por mais tempo. Pelo menos, né, a semana ali pra você voltar e fazer a feira de novo.
1: Boa! Agora, só na segunda-feira, né?
0: Só na segunda, mas segunda tem mais diquinha, logo que passa o fim de semana.
1: Valeu!
0: Até, Fernando.
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2: Água Boa, a hora
4: Mato
2: certa.
4: Grosso.
3: 4 e 6.
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3: 4 e 7.
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7: E aí, galera? Andressa Pires de volta com Drops News. Se você é daqueles que não dispensa uma boa dose de energia e um som que balança as estruturas, vai pirar nessa. Saiu a lista das 10 melhores bandas de metal alternativo, eleitas pelos próprios fãs do gênero. É isso mesmo, uma votação popular que agitou o universo da música pesada. A disputa foi acirrada e teve muita banda boa na parada. Nomes como Alice in Chains e Deftones marcaram presença, mostrando a força e a diversidade desse estilo que a gente tanto ama. Fica a pergunta, será que a sua banda favorita conseguiu um lugar no topo desse ranking? É sempre bom ver o reconhecimento vindo direto de quem realmente vive a cena, né? E a gente sabe que no metal alternativo tem muita banda com história e com um som que arrepia. Já já eu volto com a última parte do Drops News. Fica ligado, é rapidinho.
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1: Coisa boa, coisa maravilhosa, já estamos de volta. Prazer, eu sou Fernando Lima e desejo só o melhor pra você. Tá na hora. A sua rádio. Vamos tomar cuidado, minha gente, porque nem todo mundo que tá perto tá do seu lado, viu? Aprenda a observar atitudes. Tem gente que aparece quando precisa, elogia quando quer um favor e desaparece quando chega a sua vez de pedir apoio. Abraça você na frente, mas diminui as suas conquistas pelas costas. Algumas pessoas se acostumam tanto com o seu sim, que passam a tratar o seu não como uma ofensa. Cobram lealdade, mas não oferecem respeito. Quando erram, encontram desculpas. Quando você erra, fazem questão de apontar. Observe os padrões, porque uma atitude isolada não conta toda a história. Quem sempre faz você se sentir culpado por colocar limites, talvez esteja mais preocupado em manter as vantagens do que em cuidar da amizade ou do relacionamento. Não confunda palavras bonitas com compromisso. Prometer presença é fácil. Permanecer quando não há nada a ganhar é que revela o valor de uma relação. Continue sendo bom, mas não deixe a sua bondade virar obrigação. Você não precisa aceitar tudo para provar que tem um coração generoso. Valorize quem celebra suas vitórias. Respeita suas escolhas e que aparece também nos dias difíceis. E guarde isto. Quem só gosta de você quando você é útil, precisa aprender que a amizade não é balcão de favores. A sua paz vale mais do que a companhia de quem só sabe receber. Tá bom?

Uma atrás da outra, menos intervalos, mais música boa, muita informação do Brasil e do mundo, muitos alôs também. Vai mandando seu WhatsApp aí pra gente. Aqui você fica muito bem informado e ouvindo a melhor programação musical. E a música não para, vamos lá. 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
1: É isso, o programa vai seguindo por aqui. Os alunos não podem parar. Vai mandando seu WhatsApp aí. A Raquel Lima tá junto com a gente na programação. O Edinaldo Garcia também. Lindenberg, um grande abraço para você. A Isabel Cristina. A Francineide Gonçalves também. José Robson. Alô, Maciene, um abraço.
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1: Vamos lá, gente. Pra você que tá online aí, obrigado pelo carinho, né? Pra você que tá em casa, no carro, interage com a gente. Já já eu volto.
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4: 4:23.
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4: 4:25. 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
9: Minuto Esportivo no ar, trazendo as informações mais quentes do mundo da bola para você que acompanha a nossa programação.

0: Então, fique ligado, porque o esporte não para e a gente te deixa por dentro de tudo. Começamos com as manchetes que movimentam o mercado da bola. O Spartak Moscou prepara uma oferta milionária por Flaco Lopes. E o Bayer Leverkusen avança nas negociações para contratar Facundo Medina.
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0: Agora vamos aos detalhes dessas notícias que agitam os bastidores do futebol. O atacante Flaco Lopes, que tem se destacado bastante, pode estar com os dias contados no Palmeiras, ou não. O Spartak Moscou está preparando uma oferta de 139 milhões de reais para tentar tirar o jogador do clube brasileiro. Flaco Lopes tem se valorizado no mercado ao longo dos últimos meses e, por isso, a diretoria do Palmeiras espera mantê-lo em seu plantel, apesar do interesse e da proposta generosa que vem da Rússia. A situação promete ser um dos grandes capítulos dessa janela de transferências, com o Palmeiras buscando segurar uma de suas peças importantes. Mudando para a Europa, o Bayer Leverkusen está de olho no mercado de transferências para reforçar seu elenco. O clube alemão avança nas negociações para contratar o defensor Facundo Medina, em um negócio que pode chegar à casa dos 116 milhões de reais. O Bayer Leverkusen terminou a última temporada na sexta colocação no campeonato alemão, e a diretoria já mira o futuro. O objetivo é ambicioso. O clube sonha em voltar a brigar pelo título na temporada de 2026-2027. E a chegada de jogadores como Facundo Medina seria fundamental para essa meta.
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0: Por enquanto é isso na nossa parte de notícias. A gente se encontra já já, com muito mais esporte para você. Até a próxima parte.
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3: E a Receita Federal está enviando cartas para aproximadamente 498 mil contribuintes que tiveram a declaração do Imposto de Renda de 2026 retida na malha fina. Os avisos serão encaminhados até o dia 20 de outubro. O objetivo é permitir que os contribuintes confiram as informações e corrijam possíveis erros antes de uma notificação formal. A consulta pode ser feita pelo serviço Meu Imposto de Renda no site ou aplicativo da Receita. Se houver erro ou informação esquecida, a correção pode ser feita pela internet com uma declaração retificadora. Mas se os dados estiverem corretos, a orientação é guardar os comprovantes e aguardar eventual solicitação do órgão.
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3: E vamos lá, porque por aqui é só música boa.

maravilhoso e que dia sensacional. Porque você tá aí acompanhando a nossa programação. Nosso muito obrigado pela sua audiência. É muito bom saber que tem assim, ó, um monte de gente ouvindo a gente por toda a cidade. Obrigado pelo carinho, muito obrigado pela sua sintonia. Vamos nessa, a música não para.

0: programa que não pode parar de jeito nenhum, né? Vamos lá, mandando alôzinho pra quem tá mandando WhatsApp pra nossa programação, a Márcia, a Carleuza, nome diferente, né? Meu amigo Ribamar, um abraço. O José Assis dos Santos também, a Maria José, a Vanzinha Araújo, obrigado, a Maria Solange, alô Valdiner Rocha, um abraço pra vocês aí, valeu.
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5: 4:42.
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5: 4:44.
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12: E aí, galera antenada, chegando com Andressa Pires no seu Drops News, o programa que te deixa por dentro de tudo que rola no universo pop e musical. Para começar com o pé direito, já tem notícia quentíssima do João, que não para de surpreender. Ele vai anunciar o álbum novo, o quinto de estúdio, e o rolê é super estratégico. O anúncio vai rolar no intervalo da novela Quem Ama Cuida, lá na Globo. Isso mesmo, João amarrando um comercial na TV aberta, junto com uma ação no Google. Tudo para bombar o lançamento. A galera já tá contando os segundos, porque a audição exclusiva do álbum já tá marcada pro domingo. É muito buzz para um artista só, hein? João mostrando mais uma vez, porque é um dos maiores nomes da nossa música pop atual. Fiquem ligados para não perder nenhum detalhe desse lançamento que promete agitar tudo. Obrigada pela sua companhia, viu? Até o próximo Drops News, estarei juntinho com você.
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0: importante para estudantes inscritos automaticamente no Enem de 2026. O prazo para escolher entre inglês e espanhol na prova de língua estrangeira termina no dia 18 de outubro. A medida vale para os concluintes do ensino médio da rede pública contemplados pela inscrição automática. Quem não fizer a escolha dentro do prazo receberá a prova de inglês e não poderá alterar a opção depois. Esses participantes também precisam preencher o questionário socioeconômico na página do participante usando a conta gov.br. Preenchimento é necessário para consultar o local de prova quando ele for divulgado. As provas do Enem estão marcadas para os domingos, dias 8 e 15 de novembro.
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0: Respira fundo aí, curte o que vem agora porque é só música boa.
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sensacional, tá vendo aí, né? Só musicão pra quem tá acompanhando a nossa programação nesse dia maravilhoso. Continue participando da nossa programação, porque daqui a pouquinho eu vou mandar aquele alô sensacional pra você. Vamos lá, a música continua.

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0: Mandei mais alôs pra quem tá acompanhando a gente aqui, ó. Mandar um abraço aqui pro meu amigo Nilo, a Adriana Nogueira, o Paulo Henrique, a Dulce Helena também mandou o WhatsApp aqui pra nossa programação, Felipe Henrique, um abraço pra você, a Suelen e a Bárbara Chagas. Meu muito obrigado pelo carinho, meu muito obrigado pela sua sintonia, tá?
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2: 4:58.
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4: Atenção, ligado no Minuto Esportivo. Lineu Silva no comando, trazendo o melhor do jornalismo esportivo para você. Sempre com as informações mais quentes e relevantes que movimentam o cenário nacional e internacional. Pode chegar junto, que a gente já começa com as manchetes que prometem agitar o universo da bola. A primeira delas, lá da Europa, envolvendo um dos maiores nomes do futebol mundial. O Beşiktaş da Turquia confirmou uma proposta oficial por Mohamed Salah. E a segunda manchete, que chega da Inglaterra, mostra o Chelsea em busca de reforços experientes, com negociações avançadas por Welbeck e Henderson.
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4: Agora vamos aos detalhes da notícia que vem da Turquia e que mexe com o mercado de transferências. O Beşiktaş fez uma declaração pública confirmando que, de fato, apresentou uma proposta pelo talentoso atacante Mohamed Salah. A movimentação em torno do jogador egípcio é sempre intensa e a chegada de uma oferta de um clube como o Beşiktaş mostra o interesse em ter um atleta de calibre mundial. Os diretores do clube turco, no entanto, expressaram um certo incômodo com o andamento das conversas, indicando que existem pontos a serem ajustados nesse processo. Essa situação coloca um grande ponto de interrogação sobre o futuro de Salah e a forma como essa possível transferência pode se desenrolar nos próximos dias. E da Turquia, a gente salta para a Inglaterra, onde o Chelsea, um dos gigantes da Premier League, está trabalhando forte nos bastidores para fortalecer o seu elenco. As informações que chegam são de negociações em curso com dois nomes bastante conhecidos e com vasta experiência no futebol. Estamos falando de Welbeck e Henderson, que o Chelsea busca trazer para adicionar mais rodagem e liderança ao grupo. A estratégia do clube londrino parece ser a de mesclar a juventude e o talento que já possuem com a bagagem de atletas que já passaram por grandes momentos e grandes competições. Welbeck e Henderson, sendo veteranos, poderiam oferecer exatamente esse equilíbrio, contribuindo não só dentro de campo, mas também no vestiário. As conversas estão acontecendo e a expectativa é de que essas contratações possam ser fechadas em breve, reforçando o time para a sequência da temporada.
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4: Com essas informações quentes do mundo do futebol,

0: gente encerra mais esta parte do Minuto Esportivo. A gente volta já.
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6: 5:01.
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6: 5:03.
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15: 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É sexta-feira, vamos de playlist top e muita energia positiva.
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15: Boa tarde, Água Boa e região. Iniciamos agora o Especial Sertanejo na Liberdade FM 104,9. Com vocês, Jean Martinazzo, levando até vocês os clássicos e as novidades do sertanejo. Faça parte da nossa vibe. Mande imediatamente a sua mensagem para o WhatsApp 3468-1200. Peça sua música e envie um abraço compartilhando de onde que você está ouvindo a Liberdade FM. Não perca nenhuma novidade. Siga-nos nas redes sociais, no Face, lá no Facebook, procure por Liberdade FM 104.9 e no Instagram, @liberdade104.9fm, para você ficar por dentro de tudo que acontece na sua rádio favorita. O nosso especial sertanejo está rolando, então aumente o som, porque aqui tá na Liberdade, tá bom demais.

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0: mão.
1: A Liberdade FM 104,9 não para e o especial sertanejo mantém a energia lá em cima, com os maiores sucessos sertanejos na sua sintonia. Deixe o volume no máximo. A sequência musical de hoje está espetacular. Vem muito romance sertanejo tradicional por aí, aqui na Liberdade FM.

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0: bom ter a sua companhia aqui na Liberdade FM. Continue sintonizados que logo mais temos mais especial sertanejo com música top pra você. Envie a sua mensagem, mande um abraço, interaja conosco através do WhatsApp 66-3468-1200. Lembre-se também de seguir a sua rádio preferida lá nas redes sociais. O Instagram, arroba Liberdade 104.9 FM e o Facebook, Liberdade FM 104.9. Logo mais, muito sertanejo para você aproveitar aqui com a gente.
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3: 5 horas e 18 minutos.

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2: 5:22.
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3: 5:25.
2: Especial Sertanejo. Estamos de volta com o Especial Sertanejo. Agradecendo a sua companhia e por continuar nesta sintonia incrível conosco. Aumente o volume, porque a próxima seleção, a sequência, está incrível. E o sertanejo não para de surpreender. Vem mais um sucesso que vai agitar a sua rádio favorita. Tá na Liberdade, tá bom demais.

Aqui é só hit atrás de hit no especial sertanejo, fazendo a sua companhia perfeita com a melhor sintonia do rádio. A nossa programação especial continua do jeito que você prefere. Ajuste o seu coração, porque estamos trazendo grandes músicas para a sua sintonia. Tá na liberdade, tá bom demais.

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1: Recepcionando cada profissional liberal que nos ouve, a sua audiência é valiosa. Prosseguimos até as 19 horas com o sertanejo aqui na Liberdade, que só tem coisa boa.

0: Céu Sertanejo volta logo com mais hits para alegrar o seu momento. Envie agora um recado, um abraço pelo WhatsApp 6634681200 e não deixe de seguir a nossa rádio nas redes sociais, no Instagram @liberdade104.9fm e no Facebook Liberdade FM 104.9. Daqui a pouquinho mais hits sertanejo para você.
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3: 5 horas e 36 minutos.

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2: 5:40.
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6: 5:43.
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8: 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Mais uma vez, bem-vindos ao Especial Sertanejo. A sua companhia é essencial para, na nossa programação, levar sempre as melhores canções. Então mantenha-se aí nas expectativas, né? Pois a nossa lista especial de músicas segue na frente. A seguir, uma música especial que promete emocionar profundamente e elevar a sua sintonia. Tá na liberdade, tá bom demais.

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1: Começamos com um levantamento de impacto na América do Sul, que mostra resultados sobre a atuação de figuras políticas na região. Flávio Bolsonaro, por exemplo, registrou vitórias em 7 dos 11 países sul-americanos que foram considerados nesse estudo. E se incluirmos a Guiana Francesa, esse número sobe para 8 dos 12 locais totais que foram analisados. Os resultados refletem, portanto, a performance e a presença de Flávio Bolsonaro em diferentes nações do continente, de acordo com os dados apurados.
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1: Olha essa sequência de sucessos. No especial sertanejo, é só modão de qualidade para enriquecer a sua sintonia. E agora uma música pra você cantar com tudo e aproveitar com um volume lá em cima. Tá na liberdade, tá bom demais.

0: música sertaneja segue firme aqui na 104.9. Vamos dar uma pausa breve e já retornamos com muito mais pra você. Descubra os melhores músicas sertanejas aqui no Especial Sertanejo. Entre em contato, arroba Liberdade 104.9 FM, 6634-68-1200, Liberdade FM 104.9. 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
3: 5 horas e 58 minutos.

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4: 6:02.
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4: 6:04.
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11: 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Estamos de volta, voltando com o Especial Sertanejo. E é um prazer receber você para mais uma seleção de grandes sucessos e canções inesquecíveis. Segura essa, mais uma música incrível que você vai acompanhar letra por letra até o final. 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Tá bom demais.
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11: E agora o Especial Sertanejo nos leva aos corações da tradição, né? Com os melhores da moda de viola. Então prepare-se para os clássicos que atravessaram gerações, as verdadeiras músicas raiz e os modões inesquecíveis.

acabou de ouvir uma sequência fantástica aqui. Continue na Liberdade FM, ouvindo os clássicos que fazem parte do nosso dia. Segura essa animação que tem muito mais música boa vindo por aí. Tá na Liberdade, tá bom demais.

abraço a todos que estão deixando o trabalho e sintonizados na Liberdade FM, a caminho da sua casa. Agradecemos imensamente a vocês, os nossos ouvintes da Liberdade FM, a primeira da cidade.

0: vamos fazer uma pequena pausa no especial sertanejo, mas fique ligado. Voltamos logo e a música não para não. Não deixe de enviar sua mensagem para o nosso WhatsApp, seguir as redes sociais, curtir aqui a Rádio Liberdade FM. Porque tá na Liberdade, tá bom demais.
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3: 6:19.

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3: 6:22.
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0: 6:25.
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2: 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Aqui vai mais um pouco daqueles sertanejos que você adora, invadindo a sua sintonia novamente. É o nosso especial sertanejo pra você. É muita energia. Chegou aquela hora de virar o dia, né? Aquele a cantar junto com essa canção. Porque tá na liberdade, tá bom demais.

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1: Agora, mudando um pouco o foco, vamos para a economia mundial. Um sinal de alerta vem da Alemanha. Os pedidos da indústria manufatureira alemã tiveram uma queda bem significativa no mês de agosto. Essa retração foi de 10,6%, um índice que sinaliza uma pressão crescente sobre a demanda industrial por lá. Esse cenário se agrava em meio aos conflitos que afetam a economia mundial, impactando diretamente o setor produtivo da Alemanha e gerando preocupações sobre o futuro industrial.

Vocês sentiram essa seleção espetacular? No Especial Sertanejo, seguimos celebrando as canções que tocaram no coração e nunca saem da moda. E a diversão segue com mais hits para fazer você deixar o seu rádio no talo. Lá na Liberdade, tá bom demais.

enviamos um caloroso abraço àqueles que encerraram as suas atividades e agora desfrutam, né, da companhia da Liberdade FM no trajeto para casa. A nossa gratidão a você. E para você que está curtindo a pioneira da cidade, essa é a Liberdade FM.

0: especial sertanejo faz um intervalo curtinho, então não sai daí. Voltamos logo com mais modão, paixão e aqueles sucessos que você adora. Não perca as melhores músicas no especial sertanejo. Contate-nos, arroba Liberdade 104.9 FM, 6634-68-1200, Liberdade FM 104.9. Tá na Liberdade? Tá bom demais.
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3: 6 horas e 39 minutos.

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8: 6 horas e 44 minutos.
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9: A boa música sertaneja não para de invadir a sua sintonia. É uma alegria em ter você aqui no Especial Sertanejo da Liberdade FM. E continua a dominar o sertanejo, chegando aquele sucesso que vai animar ainda mais a sua sintonia. Tá na Liberdade? Tá bom demais.

Tá curtindo a nossa playlist sertaneja? Então continue ligado, porque o especial sertanejo não para aqui na Liberdade FM. Aguente firme essa emoção, porque está chegando aquele som que vai fazer sucesso pra você. Tá na Liberdade, tá bom demais.

0: está finalizando mais um especial Sertanejo na Liberdade 104.9. Muito obrigado por nos acompanhar, pelas mensagens e por compartilhar esses momentos conosco. Foi incrível ter você sintonizado com a gente. Eu sou o Jean Martinazzi e foi um prazer estar com você nesse especial Sertanejo. A programação continua, então fique ligado. Não se esqueçam de nos seguir também nas redes sociais, Instagram, @liberdade104.9fm e o Facebook, Liberdade FM 104.9. E claro, aproveite para mandar aquele recado pelo WhatsApp da Liberdade, 6634681200. Tenham todos uma maravilhosa noite e até a próxima. Com a Liberdade, sempre é mais gostoso.
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2: 6 horas e 59 minutos.
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2: 8 horas.
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5: E vamos que vamos. Sexta-feira maravilhosa. Bom final de semana pra você. Hoje é dia 9 de outubro. Aqui é o Fernando.
6: Vai vendo,
5: 9 de outubro, sexta-feira incrível, maravilhosa. Vamos aos fatos do dia de hoje. Vem comigo.
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5: E os fatos que marcaram época no Brasil e no mundo na data de hoje. Vamos lá. Lá no ano de 1967, o guerrilheiro argentino Che Guevara, que lutava pelo socialismo cubano, ele foi morto aos 39 anos na Bolívia. Em 1970, o presidente Médici participou da solenidade nas margens do rio Xingu. Em 1930, a piloto Laura Ingalls, ela foi a primeira mulher a voar sozinha pelos Estados Unidos. Em 1973, Elvis Presley se divorciou de Priscila depois de 6 anos de casamento. Os dois se conheceram quando ela tinha 13 anos. Em 1974, o empresário alemão Oscar Schindler, responsável por salvar cerca de 1.200 judeus durante o Holocausto, morreu aos 66 anos. Em 1980, o sistema de home banking, em que os usuários podem fazer serviços bancários pelo computador, começou a funcionar nos Estados Unidos. Em 1998, o primeiro governo de centro-esquerda da Itália, depois da Segunda Guerra Mundial, foi derrubado pelo parlamento. Em 99, o poeta João Cabral de Melo Neto, autor de Morte e Vida Severina, morreu enquanto rezava ao lado da sua esposa em seu apartamento. Em 2001, o economista Roberto Campos morreu aos 84 anos. Ele sofreu um infarto enquanto dormia. Hoje não tem aniversário antes do dia, tá? E hoje é o dia dos eventos curiosos, é o dia universal da criança, é o dia nacional do profissional do consórcio, é o dia do empresário da micro e pequena empresa e também do atletismo.
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5: E vamos lá, conferindo aí a nossa programação. Segue.

fenômeno deve ganhar força nos próximos meses, atingir o pico em dezembro e continuar até fevereiro de 2027. A previsão aponta que este poderá ser um dos episódios mais intensos desde 1950. O El Niño está relacionado ao aquecimento das águas do Oceano Pacífico e pode alterar o clima em várias partes do mundo. Entre os possíveis efeitos estão temperaturas mais elevadas, períodos de seca em algumas regiões e chuvas intensas em outras. O boletim apresenta uma tendência global. Os efeitos em cada cidade dependem das condições regionais.

0: apaixonado.
1: Essa é a Liberdade FM, que bom estar aqui com você, conectado com cada um de vocês. Vamos lá, vamos aproveitando cada minuto desse dia juntos, com as suas participações, e a gente sempre caprichando aqui nas nossas informações e na nossa programação musical. Simbora!
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0: sensacional. Hora de mandar alô pra quem tá na sintonia da nossa programação, mandando WhatsApp. A minha amiga Maria da Penha, obrigado pelo carinho. Gilvan Soares, a Flor Ferreira na sintonia. Alô, Fábio Araújo, um grande abraço pra você aí.
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0: Liberdade FM, tá na Liberdade, tá bom demais. Mais um bloco se foi. A gente vai pra um rápido intervalo comercial e a gente volta já.
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0: E a gente segue por aqui com muita música boa.
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0: Voltamos depois de um rápido intervalo comercial, né? Essa é a Liberdade FM, vamos lá dar as boas-vindas aí a mais uma sequência musical sensacional e as suas participações também.
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0: Essa é a trilha sonora da sua programação, vamos lá, continua.
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0: sextão, amigo.
1: Sextão. Que bom que você tá acompanhando o nosso programa com muita música boa, muitas informações também, né? Do Brasil e do mundo. E as suas participações através do WhatsApp, vai mandando aí, porque daqui a pouquinho rola aquele salve, daqui a pouquinho vai rolar aquele super alô.

0: Seguindo com o nosso programa, é hora de mandar alô pra quem tá acompanhando a gente, mandando WhatsApp. Quem tá comigo é a Ivanilda, o Jefferson Honorato também, valeu. O Juscelio Estevão, Sebastião Alves, Nazaré. Alô, Everton Rodrigues, um abraço, alô. Karina Oliveira, beijo pra você.
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0: E aí? Quer mais? Então segura que voltamos já com as melhores músicas.
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5: 8h27.
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0: E vamos lá, conferindo aí a nossa programação. Segue.
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0: 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Aqui é sua alegria. Em 104.9.
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0: Música boa pra você é aqui na nossa programação.

0: Liberdade, tá bom demais, muita música, muita notícia pra você, né? Aqui na Liberdade a gente toca boa música, a gente mantém você atualizado sobre os fatos do Brasil e do mundo também, suas participações. Tá na Liberdade, tá bom demais, vamos lá, a música continua.
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2: Esse é o rolê aleatório. Vamos lá!

atenção para quem precisa resolver pendência no banco. As agências não terão atendimento presencial na próxima segunda-feira, dia 12 de outubro, feriado de Nossa Senhora Aparecida e Dia das Crianças também, né? Segundo a Federação Brasileira de Bancos, o Pix vai continuar funcionando normalmente, assim como os aplicativos e os demais canais digitais. Já as operações que dependem de compensação bancária serão processadas no próximo dia útil. Contas de consumo e boletos com vencimento no feriado poderão ser pagos, né, no dia útil seguinte, sem juros ou multa. Essa orientação não vale para tributos e impostos que devem ser pagos antecipadamente. O atendimento presencial será retomado na terça-feira, onde não houver outro feriado.

0: E a gente continua por aqui, mandando aquele super alô pra quem tá mandando WhatsApp pra nossa programação. Meu amigo Marcondes Ramalho, tá na sintonia da programação. Adriana da Silva Neves também. O Erieldo, o Joaquim, o Francisco Ferreira. Obrigado pelo carinho aí, a Gláucia Prado. Valeu, Gláucia, e a Ana Lúcia. 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Essa é a Liberdade FM, não sai daí não, porque tem muito mais músicas pra você daqui a pouquinho, tá? Fique ligado aí, porque tem recados importantíssimos aí dos nossos patrocinadores.
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4: 8h42.
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4: 8h45.
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0: O incêndio atingiu um prédio da Universidade Federal de Pernambuco, no Recife, na noite desta quarta-feira. Segundo o reitor Alfredo Gomes, o prejuízo estimado chega a 100 milhões de reais. O local abrigava laboratórios de pesquisa em áreas como genética, medicamentos e também informática. O andar superior foi completamente atingido e a universidade informou que também perdeu dados acumulados ao longo de 20 anos de pesquisas. A instituição vai avaliar os danos à estrutura e vai buscar outro espaço para acomodar os trabalhos. A Polícia Federal anunciou que vai investigar as causas e as circunstâncias do incêndio. Peritos foram encaminhados ao local.
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0: Obrigado pelo carinho, já estamos de volta aqui pela Liberdade FM e aqui a música não pode parar, simbora.
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0: E vamos lá, conferindo aí a nossa programação, segue.

música maravilhosa que você gosta rola aqui na nossa programação. Nosso muito obrigado pelo seu carinho, pela sua audiência. Continue pedindo a tua aí através do nosso WhatsApp. Daqui a pouquinho a gente vai mandar aquele alô pra galera toda que tá na sintonia aí. E claro, sua canção também rola aqui na nossa programação, né? Muito bom saber que você tá aí. Esteja você em casa, no seu trabalho, esteja você aí dando uma caroninha pra gente no teu carro, no teu caminhão. Nosso muitíssimo obrigado pela tua audiência. Vamos lá, a programação não para.

0: isso, o programa vai seguindo por aqui, os alunos não podem parar, vai mandando seu WhatsApp aí, a Raquel Lima tá junto com a gente na programação, o Edinaldo Garcia também, Lindenberg, um grande abraço pra você, a Isabel Cristina, a Francineide Gonçalves também, José Robson, alô, Maciene, um abraço. Bem, chegamos ao final de mais um bloco com muita música boa pra você aqui na Liberdade FM, mas não para por aqui. Daqui a pouquinho a gente tá de volta com mais música, peraí.
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0: Sextou, bebê. Vamos lá então, sexta-feira chegou e o Babados e Fofocas também.
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0: Liberdade FM, continue mandando seu WhatsApp aí pra nossa programação. 66-3468-1200. 66-3468-1200.
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0: Vamos lá, Gi, dica do dia de hoje.
15: Hoje o truquezinho é pra conservar os legumes e os vegetais frescos, né? Bons ali pra consumo por mais tempo na tua geladeira.
0: Boa, manda a primeira fofoquinha.
15: Então, Fernando, eu tô aqui no SBT fofocalizando, né? E o Giovanni recebeu uma declaração apaixonada da namorada. Que Giovanni, Gi! O amor tá no ar aí pro Giovanni, da dupla Jean Giovanni, né? A namorada do cantor, a publicitária Flávia Correia, ela publicou uma foto dos dois e caprichou na declaração de amor, né, gente? Ela afirmou que tem orgulho do companheiro.